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1: 10 horas, 2 minutos, boa noite. Já é segunda, final de segunda, dia 15 de junho de 2026. Prazer estar com você mais uma vez aqui na Nova Paradiso. Esse é o Good Times Paradiso. Até a meia-noite, melhor da música romântica de todos os tempos, você ouve aqui no Good Times Paradiso. Eu sou o Fabiano e conto com a sua participação sempre, com o seu carinho. E é sempre bom saber que você está ligado e ligada aqui na Nova Paradiso, curtindo o Good Times Paradiso. Para você que está chegando pela primeira vez, você pode participar também através do nosso WhatsApp. 99-8951-895. 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Você pode ganhar esses convites participando através do nosso WhatsApp. 99-8951-895. E certamente uma viagem no tempo com muita música boa. E você confere aqui no Good Times Paradiso. Para abrir o programa de hoje, uma de 1987. Com o rei do pop, Michael Jackson, I Just Can't Stop Loving You. 10 e 4. Boa noite.

Sarah Brightman, Dust the Wind. Dust in the Wind. Antes você ouviu Champagne, How About Us, Michael Jackson, I Just Can't Stop Loving You. E a primeira, aliás, a primeira foi Michael Jackson. E você ouviu também Elton John, You Gotta Love Someone, aqui no Good Times Paradiso. Você que participa através do nosso WhatsApp 99-8951-895. Boa noite, Fabiano. Já estou por aqui. Sou Sônia Castelo Branco de Santíssimo, aguardando a live. Daqui a pouco vamos abrir a nossa live de hoje. Boa noite, eu gosto muito da música internacional romântica. Eu sou o André e tô ligado também no Good Times Paradiso. Olá, boa noite, tive que restaurar meu celular. Ganhei presente de você já. Tô ligado aqui, é o Oliveira, ligado no Good Times Paradiso. Tá tudo bem por aí? Então tá, Fabiana, aqui é a Tânia Gonçalves de Santa Cruz. Gostaria de ouvir Elba Ramalho, Entre o Céu e o Mar, da novela Porto dos Milagres, do ano 2000. Ofereço para o meu amor, para você, para a equipe e para todos do Good Times Paradiso. Desejo ótima semana. Eu sou a Ana Paula de Minas Gerais. Ponte Nova, Minas Gerais. Gostaria de dizer que estou muito feliz em ouvir esse programa pela primeira vez. Estou ligado aqui.

e na Nova Paradiso. E vou ficar até o final para ouvir Good Times Paradiso. Parabéns pelo programa. 10h22. Peninha, sonhos.

0: Esse foi o Peninha Sonhos, que já teve grandes regravações nessa música com Caetano Veloso, Sandra de Sá, Tim Maia também. 10h27 até meia-noite, você ouve o Good Times Paradiso aqui na Nova Paradiso. A todos vocês ligados, obrigado pelo carinho. Vamos abrir a nossa live a partir de agora através do Instagram, arroba José Milson Fabiano. Você pode participar da live também, tá? Arroba José Milson Fabiano. E você vai falar com a gente aqui direto do estúdio da Nova Paradiso. E para você que está na estrada também, ligado com a gente no Good Times Paradiso, João Tavares, tá ligado com a gente. Obrigado pelo carinho, João Tavares Júnior, o João do Doce. Abração, irmão, obrigado pela companhia e pelo carinho. 10h27, já tem mais Good Times aqui na Nova Paradiso.
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Diana Ross, It's My Turn. Débora com John Anderson D'Angelis. Participa da nossa live que está no ar no Instagram, no arroba José Milson Fabiano, Ademilde Rangel, Alex Santos, Ana Maria Rocha, a Paula também está com a gente na live. José Leandro Nogueira. Fala, Fabiano, aqui é o Leandro, sou de Cabo Frio. Atualmente estou morando em Natal, Rio Grande do Norte. Patrícia Carrulo, boa noite, Fabiano e amigos da Nova Paradiso FM. Toca Anitta Baker, que está pedindo é o Sérgio Henrique, 285. Ricardo Bento está entre nós também, através da nossa live. Everton Castro, Júlia Pinheiro, 8720. Quem mais está? O Lourenço Bezerra de Menezes, Super Vitor, André Volks, Tiago Pinheiro Marques e também a Ana Paula Bino. Você pode participar com a gente aqui direto do estúdio da Nova Paradiso, da nossa live. Luciano Engel, André, participa também. O Wagner José, Cat Freitas, todos com a gente aqui na nossa live no Instagram, arroba José Milson Fabiano. Participe. Faltam 15 minutos para as 11. Simply Red, You Make Me Feel Brand New, na Nova Paradiso.

0: No Good Times, Paradiso, Bee Gees, Run To Me. Ahá, There Is Never Forever Thing. Fanzine, Uma História de Amor. É mais uma música pedida através das nossas redes sociais e também do Instagram e do WhatsApp. Simply Red, você ouviu Will Make Me Feel Brand New. A nossa live continua aberta para você participar, ouvir e também assistir direto do estúdio da Nova Paradiso, a apresentação do programa de hoje. 11 horas em ponto e daqui a pouquinho tem mais Good Times Paradiso aqui na Nova Paradiso.
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Genesis, Follow You, Follow Me. Paul McCartney, It's Okay If You Call You Mine. The Cars Drive. Através da nossa live no Instagram, Juan Victor participa com a gente, a Rosemary Gomes, Beth Lopes, de Oswaldo Cruz, João Paulo Alemão, Sônia Castelo Branco, Bugalu 22, Sérgio João, Aline Carvalho, Cléd Valf, participa também, o Roberto Neves, Clebson Martins, Janaína Gouveia, Lourenço Bezerra, Leno Ferreira, todos participando com a gente através da nossa live no Instagram. Ainda tem tempo de você participar. Arroba José Milson Fabiano, Paulo Roberto, eletricista, e também a Eliane Belarge. 11:20, esse é o Good Times Paradiso, para você viver bons momentos até a meia-noite, de segunda a sexta, aqui na Nova Paradiso. Maria Bethânia.

0: Whitney Houston e R. Kelly, I Look To You. Você ouviu também Maria Bethânia, Olha. Genesis, Follow You, Follow Me. Este é o Good Times Paradiso, aqui na Nova Paradiso. 89,5. Participe através do nosso WhatsApp, 99895-1895. 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

Você ouviu o Foreigner, I Don't Want To Live Without You. George Harrison, My Sweet Lord. Morris Albert, She's My Girl. Através do WhatsApp. Boa noite, Fabiano. Aqui é o Eduardo Cardoso, de Santo Aleixo, Magé. O programa tá tudo de bom. Meu irmão, um abraço. Boa noite, meu amigo Fabiano. Eu sou o Lourenço. Bom trabalho para você. Tô curtindo o Good Times Paradiso. Miriam Tereza Ribeiro Merino, também ligada aqui no Good Times Paradiso. Boa noite, Fabiano. Gostaria de ouvir Dona, canção interpretada pelo grupo Roupa Nova, Pedro Paulo da Silva. Gostaria de ouvir... Aí eu falei Dona, né? Oi, tudo bem? Enquanto você está ligado, botar no Good Times Paradiso, eu fico muito feliz. Parabéns pelo programa e parabéns também pelas músicas que são sensacionais. Boa noite, amigos da Nova Paradiso. Aqui é o Alex, do Volqueire. Queria mandar um beijo para minha amada Paula. Oi, Fabiano, boa noite. Eu sou o João e gostaria de oferecer a próxima música para minha esposa Lilian. Estamos ligados no Good Times Paradiso, aqui em Copacabana. Tá tudo bem por aí? Então tá. Faltam 9 minutos para meia-noite. Fábio Júnior, sem peso e sem medida.

0: Old Love Songs Are Back Again, encerrando o Good Times Paradiso de hoje. Amanhã tem mais a partir das 10 da noite, aqui na Nova Paradiso 89,5. Quem ganhou o par de ingressos, mais R$150 em consumo para o Karaokê Jungle, que acontece no Jungle Garden Pub em Botafogo, foi o Renato Leal. Final de telefone 9505. Parabéns, Renato. A equipe de promoção vai entrar em contato com você. A gente se encontra, se Deus quiser, amanhã, a partir das 10 da noite, aqui na Nova Paradiso, em mais um Good Times Paradiso.
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1: 2 horas.
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2: 3:16.

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2: Bom dia para você que me ouve aqui na Nova Paradiso. Eu sou Valesca Braga, está começando Café com o Rei. E você já tomou seu banho? Já se aprontou para o trabalho? Fez a sua oração? Durante essa primeira refeição desse dia abençoado, vamos estar juntinhos e vamos ter a companhia do maior artista brasileiro de todos os tempos, Roberto Carlos. Vamos nessa?
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0: vamos para mais uma história aqui, né? Mais detalhes da vida do rei. O rei teve 4 filhos, sendo a Lulu, que é a Luciana Braga, e o Dudu, que é o Dudu Braga, filho da mesma mãe, do mesmo pai. A Ana Paula Braga, era filha da Anice. Quando a Anice casou com Roberto, já tinha Ana Paula. E no futuro, Roberto adotou a Ana. Então, Ana também, filha do Roberto. E depois veio o Rafael, né? Que ele teve uma relação com uma fã, né? E teve o Rafael, que teve um reconhecimento posteriormente, porque ela não contou que estava grávida. E posteriormente, veio o Rafael, fez exame de DNA e completou a família. Então são 4 filhos, sendo que Dudu Braga e a Ana Paula Braga já faleceram, já viraram estrelinhas, e hoje Roberto tem a Lulu Braga e o Rafael Braga. A Lulu tem duas filhas, a Ava e a Cora. O Rafael tem o João e a Maria. A Ana não tinha filhos e o Dudu tem a Laura, minha Laurinha, e também Giovana e Jean Pietro, do primeiro casamento. Ó, fica ligadinho aqui no Café com o Rei, que amanhã tem mais. Ó, depois desse detalhe da vida do rei, vamos pra música? Vamos. Já, já, tô de volta.
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0: vamos para mais uma curiosidade do nosso rei. Uma curiosidade sobre futebol. Como foi que Roberto passou a torcer pelo Vasco? Na juventude, ele foi torcedor do Botafogo, do Flamengo, onde logo passou a torcer pelo Vasco, time carioca. E a grande razão dele torcer pelo Vasco foi por conta do grande amigo Erasmo. Em São Paulo, por influência da Nice, da esposa dele na época, ele começou a torcer pelo Palmeiras. É, nem tudo é perfeito, né, gente? Mas vamos lá, aqui ó, timão de alma, mas vamos lá. Café com o Rei, aqui na Nopa Faradiso. Já, já tô de volta.
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0: chegamos ao fim do Café com o Rei de hoje. Agora sou eu que vou tomar aquele cafezinho. Até amanhã, ó. Um beijo no seu coração. Tchau, tchau.
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5: Olá, muito bom dia. Eu sou o Anderson Ramos, a partir de agora, aqui na Nova Paradiso FM, todas as informações do trânsito na manhã desta terça-feira, 16 de junho. Trânsito bem intenso na saída da Washington Luiz em direção à Avenida Brasil. Neva, chuva fraca, tira o pé do acelerador na Serra de Petrópolis, principalmente na Serra de Teresópolis, que passa por obras, e na Serra das Araras, onde o limite máximo de velocidade é de 40 km por hora. 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Eu volto já às 7:30 junto com o Sérgio Anotti e o Redação Paradiso. Até já.
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1: 7:31. Excelente terça-feira para você. Hoje, dia 16 de junho. Aqui, 89,5. Aqui, Rio de Janeiro. Essa é a Nova Paradiso, um sucesso atrás do outro. E o Redação Paradiso começando com as notícias que você precisa. E muito mais, além de boa música, claro, que ofertamos aqui diariamente para você. Olha, nosso WhatsApp tá liberado já, fica à vontade, manda tua mensagem, troca aí com a gente quer ver teu rostinho por aqui. Todo mundo que participa pelo WhatsApp e manda nome completo hoje tá concorrendo a 2 convites pros cinemas da rede UCI. Pelo WhatsApp é o 99895-1895. Meu caro Sérgio Leão, bom dia.
3: É isso, Gianotti, muito bom dia para você e pros ouvintes ligados aqui no Redação Paradiso, devidamente medicado, Siso, você não me venceu. Na edição de hoje você vai saber também que tudo que acontece no mundo da saúde com a nossa colunista Karen do Couto, os detalhes da nossa seleção brasileira com o Theo Carvalho e, claro, tudo que acontece lá fora na gringa, como ele mesmo diz, na economia do país com o nosso Gradilone.
1: Vamos lá para o centro de operações da Prefeitura, informações sobre o trânsito ao vivo. Anderson, beleza? Bom dia.
4: Olá, Janote, muito bom dia. Bom dia para todo mundo sintonizado aqui na Nova Paradiso. Acidente, carro e moto na Monsenhor Félix, em Irajá, na altura da estação metrô ali do Irajá, em direção a Madureira. O trânsito apresenta retenções, tem problemas. Estrada da Gávea com trânsito liberado. Depois da interrupção do trânsito, Madutora da Águas do Rio se rompeu ontem à noite, teve alagamento. A situação ficou complicada lá na Rocinha, mas já está liberado. Equipes da Gel Rio analisando lá o trecho onde ocorreu esse acidente. 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Eu volto já já, ok, Janote?
1: Beleza, estamos de olho, estamos ligados. Confirma a hora certa aí, 7:33. E chuvinha danada para sair de casa, sair debaixo do cobertor, o negócio pavoroso. Mas eu diria para você, meu caro Leôncio, que eu estou bastante romântico hoje, eu não sei porquê.
3: Diretamente da vitrola do Gigi.
1: Da vitrola, música para você que gosta da chuva e que, assim como eu, está romântico esta manhã.
3: Demétrios. A minha mãe era debutante, essa.
1: Oi?
3: Minha mãe devia ser debutante, né?
1: Ah, isso é uma beleza. Isso aí foi trilha da novela Estúpido Cupido, meu amigo.
3: Olha.
1: É, tô te falando. Isso é pra quem está chateado com a chuva. Deixa a chuva cair, deixa molhar. Ah, eu estou diferenciado hoje. Bom, vamos em frente. Agora 7:34. Tá tudo certo contigo mesmo?
3: Amém.
1: Graças a Deus. Vamos embora. Tá começando redação. É isso. Certinho contigo? Lave esse rosto, dá um up, vamos pra luta. Bom dia, Rio. Bom dia, Brasil.

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1: Nova Paradiso FM 89,5, 7 horas 42 minutos. Bom dia para você. E no Redação Paradiso de hoje, chuva causa transtornos em vários bairros do Rio e barranco desliza na Rocinha. Duas colombianas são presas em Niterói suspeitas de aplicar golpe Boa Noite Cinderela em turista norueguês. Polícia afirma ter desarticulado central clandestina de mineração de Bitcoin ligada a furto de energia em Duque de Caxias. Iguá abre campanha para negociação de dívidas com descontos e parcelamento em até 48 vezes. E uma manhã, como você pode observar, chuvosa nessa terça-feira aqui no Rio. Máxima prevista para hoje de 25 graus, está frio para nós, cariocas. Há previsão de chuva a qualquer momento. Aqui no FM Roa, estamos ao lado do aeroporto Santos Dumont. Termômetro marcando 20, São Paulo capital 15, Brasília 17, e o que mais?
2: E na edição de hoje você vai saber também que acordo para o fim da guerra entre Estados Unidos e Irã ainda tem pontos abertos. Eu te conto já já essas principais questões. E também França e Argentina estreiam na Copa do Mundo hoje. Eu te trago também detalhes já já.

0: Marisa Monte, Seu Jorge Flor, pra melhorar. Nova Paradiso FM, 7 horas e 52 minutos. Enfim, pelo WhatsApp você vai participando aí, é o 99-8951-895. Além da minha tia Lurdinha em Taubaté. Leão, quem está acompanhando esse programa?
1: Olha, Janote, o Fernando Nunes, o Elias Lopes, a Márcia Pedrosa, o Daniel da Silveira, a Juliana aqui Martins, né, desejando melhores pro meu siso. Realmente todo mundo já vai passar um dia na vida, já passou por esse siso infeliz, que não serve pra nada. Tem o Antônio Miguel também aqui participando com a gente, deixa eu ver mais quem aqui. Luciano Vergueiro, Lúcio Cruz, Lucinete Pedrosa e o Fernando Antônio.
0: Então, gente, valeu, bom dia, obrigado pela participação. Não estamos sozinhos, né, meu caro Leão? Enfim, é hora de falar do maior show de prêmios do rádio brasileiro. Prêmios da semana passada acumulou essa semana, portanto, temos dois. Uma escova secadora, mais um kit de cortar cabelo da Mondi.

0: Eu quero participar do show de prêmios pro 998951-895. Tá rindo? Então explique a mecânica, por gentileza.
1: Qual das mecânicas?
0: Ah, tá vendo? Tá de palhaçada.
1: É na sexta-feira.
0: Qual é a mecânica? O que é que tem que acontecer?
1: Na sexta-feira,
0: isso é a mecânica da promoção.
1: Estivermos ligando pra você, não pode dizer alô, tem que dizer Nova Paradiso, um sucesso atrás do outro, e automaticamente esse kit aí, masculino e feminino, de cabelo, é seu.
0: Beleza. Ah, milhões de possibilidades. Você pode fazer penteados, você pode fazer coques, você pode também comprar uns produtozinhos, comprar um laque pra depois da escova secadora, né? É, eu gosto de dar formas no meu cabelo. Agora não tá dando mais porque eu tô com o cabelo baixinho, eu passo máquina, não tenho um saco pra acordar e pentear.
1: Você já teve a sua era, Ana Maria Braga?
0: Já tive, já tive. Já tive cabelo, inclusive, parecendo com uma da calopsita. Era bonito, rapaz.
1: Então já era sua era, Louro José.
0: Era a minha época, Louro José, exatamente. Você sabe, você viu fotos, viu meu físico avantajado. Continuo, né? Mas o tempo passa e a gente fica meio sem paciência. Quem é que quer acordar às 5 horas, 4 e pouco da manhã, ter que fazer uma escova? Dá muito trabalho, né? Não é?
1: Eu não consigo te imaginar fazendo escova.
0: Nem eu.
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0: Isso é porque eu sou uma pessoa sem paciência, como você sabe muito bem. Tem dias que eu tô mais tranquilo, outros dias não, e de manhã geralmente é difícil. Mas, por exemplo, tem gente que você conhece que todo dia de manhã
1: acorda cedo.
0: Faz escova, passa bálsamo de pentear no cabelo.
1: É
0: bálsamo,
1: bom.
0: Bálsamo. E pra finalizar, coloca um pequeno óleo no cabelo. Sabe quem é?
1: Quem?
0: Anderson Ramos.
3: Um pequeno óleo no cabelo foi ótimo.
0: Então, é uma gotinhas.
1: O Anderson vive a era Ana Maria Braga já, o Anderson.
3: Eu acho ótimo um pequeno óleo no cabelo. Muito bom, viu, Janote? Muito bom óleo no cabelo. Vocês ficam quicando a bola, eu vou falar que eu vou ter que ir pro meia pra fazer o cabelo todo
0: não,
3: dia.
0: Chega.
3: Trânsito complicado para o motorista que se desloca nesse exato momento pela Ponte Rio-Niterói, na altura do vão central em direção ao Rio de Janeiro, hein? Tem retenções, tem problemas, tem dificuldades também na Niterói-Manilha, engarrafamento grande que a partir do Gradim, fase das mãos, o trânsito está bem engarrafado em direção à Ponte Rio-Niterói. Aqui na capital, destaco aqui o trânsito lento na Avenida Repelé, na altura do Maracanã, em direção à Praça da Bandeira. Tem um evento, um processo seletivo da Marinha do Brasil ali no Maracanã. O trânsito apresenta retenções, tem alguns ônibus por ali, viaturas da Marinha, da Polícia Militar, Guarda Municipal. O trânsito apresenta retenções pelo outro lado da linha do Tupã, indo na Visconde de Niterói, Bartolomeu de Gusmão e Francisco Eugênio. Tem melhores condições. Continua chuva em boa parte do Rio de Janeiro. Tira o pé do acelerador, motorista. 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Eu volto já, ok, Janote?
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3: Estamos de volta a um minuto para as oito. Duas mulheres colombianas foram presas em Niterói, suspeitas de envolvimento num roubo contra um turista norueguês. Pelo amor de Deus, não bastam os vagabundos que nós já temos por aqui, não? Tem que vir ainda duas colombianas. Segundo a polícia, o crime teria sido praticado após a aplicação do golpe conhecido como Boa Noite Cinderela, em que a vítima é dopada para facilitar a ação criminosa. De acordo com segurança presente em Niterói, a equipe foi acionada pelo gerente de um hotel em Itacoatiara após informações de que duas hóspedes estariam possivelmente envolvidas em crimes semelhantes. E a chuva forte causou transtornos em vários bairros do Rio na noite de ontem. No meu bairro, por exemplo, choveu ali pelas 4 horas da tarde, uma coisa assim pavorosa. E ao mesmo tempo eu liguei para pessoas que estavam ali na área da Avenida Brasil, coisa de trabalho, né? Falando que não tinha caído um pingo. Diz pra gente aí pelo WhatsApp como é que foi a chuva aí no dia de ontem. Pra gente, um barranco deslizou na comunidade da Rocinha. Imagens que já circulam pela internet mostram veículos sendo arrastados com a força da enxurrada. Por conta disso, a Estrada da Gávea chegou a ficar interditada na altura da rua Portão Vermelho. Entre os bairros mais atingidos estão Botafogo na Zona Sul, Lapa e Santa Teresa no centro, e a previsão é de mais chuva para hoje, hein? Vamos lá, Lion.
4: Olha, Janote, um homem morreu após sofrer uma queda durante as gravações da série Delegacia de Homicídios da Universidade Federal aqui do Rio de Janeiro, a UFRJ, na Ilha do Fundão, zona norte aqui da cidade, nesse último final de semana. A vítima foi identificada como Luiz Fernando Silva, de 55 anos, integrante da equipe técnica da produção. Ele foi socorrido com quadro de saúde grave e levado para o Hospital Municipal Evandro Freire, na mesma região, mas não resistiu aos ferimentos. Eu fui em busca, né, de uma nota de posicionamento da produtora, e a Afroreg disse que lamentou a morte de Luiz Fernando e informou que o profissional recebeu atendimento médico imediato após o acidente. O caso foi registrado na 37ª DP da Ilha do Governador e, segundo a Polícia Civil, uma perícia foi feita no local e outras diligências estão em andamento para agora esclarecer as circunstâncias da morte.

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1: 8:09, essa é a nova Paradiso 89,5. Olha, o Neymar foi submetido a novos exames ontem para avaliar a condição da panturrilha direita. O atleta não foi a campo para participar do treinamento ontem à tarde. A ausência no treino indica que ele dificilmente estará disponível para a partida contra o Haiti nessa sexta-feira. Na noite de ontem, Bruna Biancardi, que é a esposa do jogador, anunciou a gravidez da terceira filha com o integrante da seleção. A seleção brasileira iniciou a preparação para a Copa do Mundo no dia 27 de maio e desde então Neymar ainda não participou de qualquer atividade tática comandada pelo técnico Carlo Ancelotti. E o Irã estreou com um empate que fez o técnico Amir Galenoei exaltar o desempenho da equipe e avaliar que o 2-2 com a Nova Zelândia em Los Angeles pode ter sido o melhor jogo até agora da Copa do Mundo. Mas o treinador aproveitou o momento também para reclamar da organização e dos problemas enfrentados pelos seus jogadores. Por causa de questões diplomáticas, o Irã só viajou aos Estados Unidos no último domingo e o retorno para Tijuana, no México, onde a equipe está concentrada, foi na madrugada dessa segunda-feira. Vamos lá, fala você, Leão, bora.
2: Olha, Janote, a Copa do Mundo de 2026, dia de jogos da primeira fase, hoje, né, terça-feira, com a estreia de equipes como França e Argentina. O dia terá jogos na parte da tarde e à noite. Um dos confrontos acontece na madrugada de quarta-feira, então hoje começa ali por volta das 16h, França e Senegal. Na sequência, às 19h, tem Iraque e Noruega. Depois, às 22h, às 22h, Argentina e Argélia. E por volta ali de 1h, Áustria e Jordânia, nesse mais um dia aí de Copa do Mundo 2026. E vale lembrar que esses e outros detalhes você acompanha também aqui na Nova Paradiso, no Jornal dos Esportes no Ar. 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

0: só musicão pra você, um sucesso atrás do outro. Esse é Carlos Santana, Hold On. Essa é do álbum Xangô, de 1982. Foi uma fase bem diferente do Santana, né? Santana que tinha todo aquele trabalho instrumental, enfim. Depois trocou para fazer uma coisa mais cantada, mais pop. Isso total década de 80. Aliás, Santana tem várias fases no trabalho dele. E depois aparece como uma fase já a gente achando que era fim de carreira, e não era nem um pouco. Quando ele lança o Supernatural, depois o Xamã e depois o outro terceiro que eu não tô lembrando o nome aqui. Mas a gente toca Santana e é luxo.
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0: Vamos nessa, Anderson.
3: Olha, o trânsito segue lento para o motorista que se desloca nesse exato momento pela Estrada dos Bandeirantes, na altura do Camurinho, onde uma árvore caiu no início da manhã de hoje, no trecho em direção às Vargens. O motorista perde tempo e vai encontrando retenções. Continua chuva em diversos pontos. Cautela motorista, mantenha a distância do veículo à frente. Motorista perde tempo e vai encontrando retenções. Atenção, que se desloca nesse exato momento em direção ao centro da cidade, saindo da Zona Oeste. Perde tempo na Avenida Brasil, hein? No trecho entre Parada de Lucas e a chegada a Penha, a retenções no trânsito ali em Bom Sucesso e a Leopoldo Bulhões é uma boa opção. Tem bolsões d'água do entorno da Lagoa Rodrigo de Freitas e na saída do Rebouças em direção ao Maitá. 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Eu volto já. O que já noti?
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0: 8:17. Aí, Karen, bom dia.
5: Olá, Janote, super ouvinte da Nova Paradiso FM, bom dia. Um alimento mal mastigado pode fermentar e sofrer putrefação, provocando os incômodos gases e inchaços abdominais, sem mencionar a assimilação incorreta e incompleta dos nutrientes. Com isso, a tendência é comer duas vezes mais. E lá se vai o seu dinheiro, o seu tempo e aumentando a sua barriga. Conclusão, mastigar emagrece. Isso mesmo. Outra desvantagem de engolir sem mastigar é que o corpo costuma eliminar os alimentos inteiros. Quando não são mastigados ou assimilados, os grãos, as sementes e os demais não efetuam o trânsito intestinal e são eliminados intactos. Essa digestão incompleta dos alimentos gera toxinas e resíduos tóxicos. Mais informações sobre jejum e eliminação de toxinas no arroba Karen do Couto, você já sabe. Tamo junto, até amanhã.
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1: Essa é a nova Paradiso, 8 horas 26 minutos. Em uma ação com a PM, a Polícia Civil desarticulou uma central clandestina de mineração de criptomoedas que funcionava com energia furtada em Duque de Caxias. Segundo a polícia, os agentes localizaram um galpão utilizado exclusivamente para mineração de criptomoedas. E nesse local foram apreendidos 123 equipamentos do tipo Antminer. Eu acho que é isso. S1995T, não faço a menor ideia. Além de transformadores, exaustores industriais, disjuntores de alta potência, computadores e outros aparelhos utilizados na atividade. Imagina quanto gasta de energia esse negócio aí. E a primeira turma do Supremo Tribunal Federal deve decidir hoje se condena ou absolve o deputado cassado Eduardo Bolsonaro do crime de coação no curso do processo. Caso seja condenado, Eduardo, que está nos Estados Unidos, pode ficar inelegível. Em maio, o ex-deputado foi acusado pela Procuradoria-Geral da República de atuar junto ao governo Donald Trump para criar um clima de instabilidade e temor, ameaçando e projetando retaliações estrangeiras contra ministros do Supremo e o Brasil. A Defensoria Pública da União pediu a absolvição de Eduardo por falta de provas. E tem um evento bom aí chegando, hein, Olhão?
2: Tem sim, Janote. A Prefeitura de Niterói inaugurou ontem a Arena Niterói, um dos principais projetos previstos na candidatura aos Jogos Pan-Americanos. A inauguração contou com uma apresentação especial da equipe brasileira campeã de ginástica rítmica. A Arena Niterói possui quadra adaptável para competições de vôlei, futsal, handebol e basquete, com dimensões oficiais exigidas pelas federações esportivas, permitindo a realização de competições e torneios internacionais. O local também conta com toda a estrutura para receber shows e grandes eventos. E falando em grandes eventos, o espaço recebe no dia 27 de junho o Rei Roberto Carlos, com promoção de quem? De quem? 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

0: Mas uma linda demais, um sucesso atrás do outro. Essa é do filme Tootsie. É o Stephen Bishop com It Might Be You. Aqui na Nova Paradiso, 8 horas 36 minutos. Dá pra você falar comendo? Já sabe que não pode comer dentro do estúdio. Mas traz um pão com doce de leite. Quem está acompanhando a gente, além de nossas mamães?
1: Uma exposição, olha que eu vou te falar.
0: Aqui nós somos pessoas transparentes, qual é o problema? Nossa audiência gosta da gente porque a gente é assim.
1: Ué. Junto com a gente.
0: Eu, hein?
1: É. Apareceu. Os ouvintes fizeram a montagem com você vestido de Roberto Carlos. Eu te mostro
0: já. Eu vestido de Roberto?
1: É. Vamos lá, José Hamilton Reis, junto com a gente, a Nádia Maria, a Rita de Cássia Barros, a Letícia Rangel, o Agnaldo junto com a gente, a Solange Elias.
0: Valeu, gente. Beijo. Obrigado pela companhia sempre. Olha aqui, todo mundo que participa, manda mensagem pelo WhatsApp aí pra gente, até montagem minha com o Roberto Carlos, deixa eu ver. Mas ficou horroroso. Já sei até quem foi. Ah, é o de sempre. Adora fazer montagem com a minha cara. Ficou horrível. É, o Luciano, né? Luciano, uma porcaria essa montagem. É, todo mundo que manda mensagem pra gente aí pelo WhatsApp, manda nome completo também. Hoje tá concorrendo no programa de hoje, não é show de prêmios, tá? Show de prêmios na sexta-feira, você pode se inscrever também. Hoje concorre a 2 convites pros cinemas da rede UCI. Pelo WhatsApp é o 99-8951-895.
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0: Vamos nessa, Anderson.
3: Bom, sim, Janote, olha, o trânsito apresenta lentidão na Cândido Benício, teve um atropelamento agora há pouco na altura da estação BRT Tanque em direção à Barra. Tem retenções, tem problemas por ali na Cândido Benício, que liga o Largo do Tanque até o Largo do Campinho, Avenida Brasil, com um caminhão quebrado na altura de parada de Lucas em direção à Zona Oeste. Equipes da Sete Rio no local e continua com o clube realizando a retirada de uma árvore que caiu na estrada dos Bandeirantes do Camurim em direção às Vargens. O trânsito apresenta lentidão por ali. 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Eu volto já já, ok, Jonathan?
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1: Nova Paradiso, 8 horas 48 minutos. Como havíamos dito essa semana e também tivemos a premonição na sexta-feira, Estados Unidos e Irã, que estavam em guerra desde o fim de fevereiro, anunciaram no fim de semana que chegaram a um acordo para encerrar o conflito. Esse anúncio aí não significa, porém, o fim automático da guerra. O acordo prevê inicialmente cessar fogo, ou seja, uma trégua nos ataques e não o fim definitivo deles. O cessar-fogo duraria enquanto as duas partes discutem o ponto-chave das tratativas ainda em aberto, o futuro do programa nuclear iraniano, que é o primeiro ponto aí. Outras questões, como a navegação no Estreito de Hormuz e a compensação financeira do Irã, não estão completamente esclarecidos até o momento. Então a gente sempre fica com o pé atrás na história deles aí, né? E a Lapa, um dos principais polos da vida noturna carioca, será alvo de uma nova ofensiva da Prefeitura do Rio para combater a desordem urbana. A Secretaria Municipal de Ordem Pública vai manter uma operação permanente no entorno da Praça Cardeal Câmara e na Avenida Mendes Sá, com foco no comércio ambulante irregular, na ocupação indevida das calçadas e nas reclamações de moradores sobre barulho e perturbação do sossego. As ações acontecerão principalmente à noite e contarão com patrulhamento, viaturas, motocicletas, drones, câmeras fixas e câmeras corporais. Tem mais aí, Leônidas?
2: Tenho sim, Janote. Ó, Marcelo D2 e Luísa Machado abrem as portas da ocupação em Bauru, no centro do Rio, no próximo dia 18 de junho, depois de amanhã, para a inauguração da exposição Manual Prático do Novo Samba Tradicional. A amostra marca uma nova etapa do projeto desenvolvido pelo casal, que reúne reflexões sobre samba, memória, ancestralidade, afeto e permanência. A exposição é realizada pela ocupação em Bauru, em parceria com a Cará Resistência Artística.

0: Essa rádio é um luxo. Classicão pra você com Smiths, The Boy with the Thorn em Riverside. Você está em 89,5 Rio de Janeiro, essa é a Nova Paradiso FM, 8h57.
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0: Vamos lá para o Centro de Operações da Prefeitura. Fala você, Anderson.
3: A Visconde de Albuquerque está com trânsito complicado na altura da Mário Ribeiro em direção Jardim Botânico. Caiu uma árvore agora há pouco. O pessoal da Colurb seguindo para o local. Sete Rios já está por lá, ali no Leblon, viu? Tem retenções e tem dificuldades. É certo que o maior volume é na saída do túnel acústico em direção ao Jardim de Alá, no sentido Praia do Leblon. Mas muita gente acessa esse caminho em direção a Mário Ribeiro. O trânsito já apresenta retenções e tem problemas por ali. Teve um atropelamento da Cândido Benício na altura do Largo do Tanque em direção à Barra da Tijuca. Equipe de socorro no local. Está chovendo em diversos pontos. Tira o pé do acelerador. Está rolando um concurso público da Marinha no estádio do Maracanã e tem retenções em direção à Praça da Bandeira. 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Eu volto já já. Ok, Janote?
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0: 8h58. E aí, Theo, bom dia.
5: Bom dia, Gianotti. Muito bom dia a todos. E hoje nosso papo mais uma vez é sobre Copa do Mundo, porque teremos a estreia da atual vice-campeã. A seleção francesa, comandada por Didier Deschamps, tenta chegar à sua terceira final de Copa consecutiva, feito que só a Alemanha, entre 82 e 90, e Brasil, entre 94 e 2002, conseguiram. Com um ataque muito poderoso, que conta com Mbappé, Olise, Doué e Dembélé, o atual vencedor do prêmio de melhor jogador do mundo, a França enfrenta Senegal às 4 horas da tarde, que promete fazer um jogo bem duro. Na outra partida do grupo, que acontece só às 7 horas da noite, Iraque e Noruega se enfrentam em

0: mais um duelo com favoritismo claro. A Noruega volta a uma Copa depois de 28 anos e vem com uma geração forte liderada pelo centroavante Erling Haaland, do Manchester City, e o meia Martin Ødegaard, do Arsenal. Promessa de dois bons jogos nessa primeira rodada do Grupo I. E por enquanto foi isso, Gianotti. Mais tarde eu tô de volta com mais informações sobre a Copa do Mundo.
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1: Nova Paradiso, 9:09. O Instituto do Patrimônio Histórico e Artístico Nacional, o IFAM, embargou as obras no antigo posto de combustíveis, localizado no canteiro central do Aterro do Flamengo, ali na divisa com a Praia de Botafogo. O espaço está sendo preparado para ser ocupado por uma empresa chinesa de carros elétricos. Segundo o projeto, o local abrigará um eletroposto com 3 pontos duplos de recarga de baterias para veículos elétricos, além de um showroom para exposição e comercialização de automóveis. De acordo com o IFAM, a obra está sendo realizada no entorno da área tombada e, por isso, dependia de autorização prévia do órgão. E a Polícia Civil iniciou na manhã de hoje uma operação contra o tráfico de drogas em Belfor Roxo. Até o momento, 6 pessoas já foram presas. A ação tem como alvo integrantes do Terceiro Comando Puro, que atuam nas localidades de Santa Teresa, Redentor, Jardim Glauce, no Complexo da Guaxa. Um dos capturados foi Patrick Melo, filho de Vanderlan Ramos da Silva Chocolate, chefe do TCP, que está preso em Porto Velho. Antes de ser pego, Patrick tentou destruir o próprio celular. Outras, Leão, vamos?
2: Vinheta de Nelson Rubens.
1: Ok, ok.
2: Ó, estamos em período de Copa do Mundo, não estamos, Gigi?
1: Sim.
2: Estamos, né? Os jogadores estão sendo aqui notícias, as partidas viram notícias, mas a gente não imaginou que o presidente da CBF ia virar notícia.
1: E virou, é?
2: E virou notícia. Segundo ele, o temido Léo Dias, Samir Chaud, né, presidente da CBF, teria levado a esposa, a 01, e uma amante para a Copa do Mundo. Já pensou? Tu levar a 01?
1: A esposa deve estar muito satisfeita, não é?
2: Ela não sabia. A denúncia feita ainda afirma que o presidente da CBF costuma usar verba da entidade para bancar as viagens em que levaria suas amantes. A gente deixa claro que a CBF é uma entidade privada, tá? Não é pública. A matéria apresenta fotos de um suposto jantar romântico em Nova York no início desse mês. Sabe quanto custou estadia, todas as regalias que a amante teve?
1: Nem imagino.
2: Quase 60K. Quase 60 mil.
1: Nossa Senhora.
2: Uma amante muito bem remunerada. Segundo as informações, quem acompanha a Chaud é a empresária Camila Cristina Andrade. O veículo afirma também, né, segundo Léo Dias, que ela teria ficado hospedada em um hotel em reserva vinculada ao dirigente, ao presidente da CBF. As informações obtidas também pelo Léo dão conta que ela teria deixado o hotel no dia 10 de junho, um dia antes da esposa chegar no México para começar a acompanhar a Copa do Mundo. Ele organiza direitinho. Ó, até aqui...
1: Agendinha.
2: Até aqui fica 01. A partir daqui vem a 02. E Léo Dias afirma ainda que essa não teria sido a primeira vez que uma mulher próxima ao dirigente participa de viagens com Samir, não. Segundo ele, em dezembro do ano passado, uma influenciadora chamada Tamires Fernandes teria viajado para o Catar para acompanhar a final da Copa Intercontinental em cobrança da sua hospedagem direcionada à CBF. Ou seja, um homem muito bem relacionado.
1: Eu acho. Qual é o problema disso? Amizade, ué. Tem a esposa e leva uma amiga, toma um vinho lá juntos, vem o jogo da Copa, qual é o problema, meu Deus do céu?
2: Essa que eu acho legal, né? O cara é casado, a esposa não sabe.
1: Você gosta de uma fofoca.
2: E hein? Sai pra jantar.
1: Bom, é melhor a gente não falar nada pra não botar mais lenha na fogueira. Coitado, esse aí

0: um sucesso atrás do outro. Dan Hartman, I Can Dream About You. Aqui em 89,5 Nova Paradiso. Quem nos ouve?
1: Olha, junto com a gente aqui no Redação Paradiso está o Paulo Vieira, o Rômulo junto com a gente aqui, o Ivanilzo também está junto com a gente, o Cícero Lucas, Sueli Menezes, Jonas Dantas, a Maria Aparecida Fortunato, a Thalita Pinheiro, deixa eu ver mais quem aqui, e o Robson Carvalho, todo mundo ligadinho no Redação Paradiso.
0: Beijo, gente, valeu. 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
1: Só você mandar sua mensagem para o nosso WhatsApp, 99895-1895, com seu nome completo, dizendo: eu quero participar do show de prêmios.
0: Simples assim. Aí na sexta-feira, o seu número vai estar aqui cadastrado. A gente aleatoriamente escolhe um, liga, e aí você não pode dizer alô nem nada parecido. Simplesmente, quando você atender o telefone, você diga: Nova Paradiso, um sucesso atrás do outro, não é isso?
1: É isso, você que já passou aqui, eu acompanho, mas só registrar aqui um beijo, porque eu mandei pros ouvintes, não mandei.
0: Lá vem jabá.
1: Não é jabá, não, que eu já até fiz o Pix, não é nem jabá. Da Maria Clara, maravilhosa, minha amiga arquiteta, que eu tava até zoando com você aqui no bastidor, a linguagem que arquitetos têm, né? Que eu quero pintar uma parede no meu quarto. A gente fala o quê? Verde, né? Até fala um verde, sabe?
0: Mas a paleta de verdes é muito grande, né?
1: Nossa, você tá igualzinho a ela. Um beijo, que ela tá no carro ouvindo a gente também, maravilhosa.
0: Muito bem. E com essa escova secadora e com esse kit de cortar cabelo da mão, eu quero saber se você também não consegue fazer um troquinho. Pode ou não pode? Olha, tem exemplos assim de penteados que eu gosto muito de fazer. Por exemplo, tem aquele penteado cascão que o Ronaldo fez na Copa. Tem aqueles topetes que você pode fazer. Um mullet com franjinha curta. Pode fazer o tradicional boi lambeu. Né? São penteados que você pode fazer. E vai que o pessoal gosta da tua mão aí. Você tem jeito pra coisa. Ó, uma escova secadora, mais um kit de cortar cabelo da Mondial. Qual é a graça? Que foi, cara?
1: Você parou a lista de penteados.
0: Claro, eu já trabalhei com isso.
1: Já?
0: Conheço muito.
1: Quase um jaça, né?
0: É quase um jaça.
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0: Agora 9h25, nosso trânsito aqui é ao vivo, hein? Vamos lá para o centro de operações, Anderson.
4: Então por aqui, Janote, olha, o trânsito apresenta retenções na linha amarela, pista sentido Barra, Jacarepaguá, acidente cai em moto, motorista perde tempo na altura da Praça do Pedágio, quem segue em direção a Jacarepaguá, autoestrada Grajaú, Jacarepaguá, tem melhores condições lá no alto da Boa Vista, um carro perdeu a direção, olha aí, acabou escorregando numa curva e bateu em um poste, hein? Trânsito bastante lento ali no trecho do alto da Boa Vista em direção à Barra da Tijuca, bem próximo da pracinha ali do alto. O motorista perde tempo por ali. Quem segue pela Avenida Maracanã vai encontrando retenções em direção a Cefete. Quem segue pela antiga Radial Oeste perde tempo também, vai encontrando retenções por conta de um evento do Maracanã e excesso de veículos em direção à Praça da Bandeira. 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Eu volto já, ok, Janote?
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0: 9h28. Gradilone, bom dia.
13: Bom dia, Janote. Bom dia, ouvintes da Nova Paradiso. Hoje começam as reuniões dos bancos centrais no Brasil e nos Estados Unidos. Na gringa, o cenário está definido. Há 98% de chance de que nada aconteça e os juros permaneçam estáveis. O que os investidores querem saber é como o novo presidente do Banco Central americano, o economista Kevin Warsh, indicado por Donald Trump, vai lidar com a inflação daqui para a frente. Na segunda-feira, o anúncio de um acordo de cessar-fogo no Oriente Médio fez o preço do petróleo cair bastante e as cotações seguiram caindo nesta terça-feira. Porém, já note, o que os investidores querem saber é como o Banco Central está olhando isso, se ele acha que o pior já passou ou se ainda há perigos pela frente. Já por aqui, o cenário está mais ou menos indefinido. Até a sexta-feira, havia uma grande expectativa de que nada ocorreria e o Banco Central manteria a Selic inalterada. Porém, na segunda-feira, também devido ao acordo no Oriente Médio, a probabilidade de um corte de 0,25 ponto percentual cresceu muito e agora é majoritária. É, Janote, tem que esperar a tarde de amanhã para saber. É isso aí, meu caro. Um bom dia para você e para os ouvintes da Nova Paradiso. Até amanhã.
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1: Nova Paradiso FM, 9 horas 37 minutos. E a Índia bloqueou temporariamente o aplicativo de mensagens Telegram, alegando que ele foi usado numa tentativa de fraude contra candidatos de um exame nacional de admissão em cursos de medicina. A prova já havia sido alvo de acusações de vazamento de questões no mês passado, o que levou ao cancelamento de milhões de resultados. A medida permanecerá em vigor até 22 de junho.
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1: E o Museu de Arte Contemporânea de Niterói, o MAC, recebe até o dia 23 de agosto a exposição O Peco de Tara, Travessias da Guanabara, com concepção da artista indígena Dayara Tucano e curadoria de Denilson Baniwa e Priscila Dani. A mostra reúne 35 obras de 8 artistas indígenas de diferentes povos e regiões do Brasil. A exposição propõe uma reflexão sobre a Baía de Guanabara a partir das cosmologias e memórias indígenas, conectando história, arte e contemporaneidade. A visitação acontece de terça a domingo, das 10 da manhã às 6 da tarde. Às quartas-feiras, a entrada é gratuita. Vai chover o dia inteiro hoje?
3: Vai. Segundo o Sistema Alerta Rio, para hoje, terça-feira, o transporte de umidade do oceano para o continente vai influenciar o tempo aqui na cidade do Rio. Há previsão de chuva fraca a moderada. Os ventos estarão aí de moderados a fracos também. O dia de hoje começou frio, com 16, 15 graus e a máxima de hoje não passa dos 25.

0: canta demais, né? Emílio Santiago, Verdade Chinesa. Um sucesso atrás do outro, essa é a nova Paradiso FM, 9 horas 47 minutos.
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0: E além das nossas promoções, além das nossas fofocas, além do nosso bom humor, além do nosso mau humor, você acompanhou no Redação de hoje que a chuva, né, ontem causou transtornos em vários bairros do Rio e um barranco deslizou na Rocinha. Que duas colombianas são presas em Niterói suspeitas de aplicar golpe Boa Noite Cinderela em turista norueguês. Até colombiano tá precisando vir pra cá, não é possível. Polícia afirma ter desarticulado central clandestina de mineração de Bitcoin ligada a furto de energia em Duque de Caxias. E a Iguá abre uma campanha para negociação de dívidas com descontos e parcelamento em até 48 vezes. Mas não foi só isso.
2: Exatamente, Gigi. Você ficou sabendo também que o acordo para o fim da guerra entre Estados Unidos e Irã ainda tem alguns pontos abertos. E também sobre a nossa Copa do Mundo, afinal de contas, tem mais estreia nesta terça-feira. França e Argentina começam a jogar hoje.

0: A última do Redação de hoje com Kid Abelha, pintura íntima. Resultado da promoção. Nova Paradiso, 9 horas e 57 minutos. Dois convites para os cinemas da rede UCI. Para Fernanda Araújo. Final de telefone 8784. Fê, beijo. Obrigado pela tua participação. Equipe de promoção entra em contato com você pelo WhatsApp. Fernanda Araújo, valeu. E eu encerro o programa de hoje com Mário Quintana. Ele diz o seguinte: nos foram dadas duas pernas para andar, as duas mãos para segurar, dois ouvidos para ouvir, dois olhos para ver. Mas por que só um coração? Porque o outro foi dado a alguém para nos encontrar. Bom dia, Rio. Bom dia, Brasil.
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2: Valeu, gente bonita. É, vocês são dois palhaços, é isso que vocês são. Bela vocês frase. Não têm sentimento. Não tem
3: tá
2: sentimento.
3: Aberto meu microfone?
2: Tá aberto o teu microfone. Tá
3: alô, alô, um, dois, três, som. Testando áudio. Som, um, dois, três.
2: Tá aberto. Vocês não têm sensibilidade.
3: A gente gostou muito da frase, muito
2: profunda. Eu tô vendo a cara de vocês de que gostaram mesmo.
3: Não gostamos, porque não é sua, do Mário Quintana.
2: De Deus.
3: Se fosse quando sua, a gente não ia gostar.
2: Quando a gente coloca as emoções pra fora, aqui... A gente
3: só bota. As emoções.
2: Tanto
3: só.
2: É que eu comecei o programa hoje ouvindo o ritmo
3: tem
2: da
3: emoções,
2: chuva.
3: Você
2: com o Demetrio, sim, claro, várias. É. Inclusive você vai ver algumas delas quando eu me despedir. Olha aqui, olha, Zé Costa fica com vocês até às 2 da tarde.
3: Valeu.
2: É o romantismo

0: está saindo do ar. Está entrando no ar o sorriso na voz do deboche.
1: Que isso?
0: Fica aqui o meu processo.
1: Não, foi uma bela frase.
0: Sarcástico, muito
1: bem.
0: Por que
1: temos só um coração? Porque um foi dado a alguém. Aí eu não lembro o resto da frase.
0: Tá vendo?
1: Mas foi bonito.
0: Não conseguiu algum negócio bonito.
1: Foi falso, mas foi falso.
0: Completamente falso. Tchau, tchau.
1: Tchau,
2: tchau. Daqui a pouco, aqui, na Nova Paradiso. 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
3: 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É só um instantinho e a gente volta já.
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20: Muito bom dia para você, 10h05, terça-feira, 16 de junho de 2026. Para você que faz aniversário hoje, completa mais um ano de vida, já deixa um abraço de toda a turma da Nova Paradiso. Vamos juntos até as duas?
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20: Eu sou o Zé Costa e estou aqui para trazer um sucesso atrás do outro para você curtir com a gente. Até as duas da tarde, começando com Will to Power. Regravação de Baby, I Love Your Way. Bom dia!

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Boca Livre, Quem Tem a Viola. Clássico da novela Plumas e Paetês, do ano de 1980. Agora são 10h28 na Nova Paradiso. Phil Collins.

0: Phil Collins, Two Hearts, na Nova Paradiso. Agora tem informação.
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0: Anderson Ramos, direto do Centro de Operações da Prefeitura do Rio. Bom dia.
2: Bom dia para você também, Zé Costa. Muito bom dia para todo mundo sintonizado aqui na Nova Paradiso. Amanhã de vários acidentes, trânsito complicado, chovendo em diversos pontos, baixa visibilidade nas serras de Petrópolis, Teresópolis, Serra das Araras e agora acidente na Ponte Rio-Niterói. Pista sentido Niterói, na altura da Grande Reta. O motorista perde pouquinho de tempo e vai encontrando retenções na Avenida Brasil, na altura de Realengo. O trânsito apresenta retenções em direção ao centro da cidade, bem próximo ali à quadra da Mocidade Independente de Padre Miguel. O motorista vai encontrando o trânsito com melhores condições pela estrada da Água Branca. 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Eu volto já.
0: Até já.
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0: Dez e trinta e oito, terça-feira, chuvosa no Rio, mas tá bom. 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
0: Uma música boa de fundo, a gente esquece até a chuva. Bengals.

0: Ahá, a cara dos anos 80, né? Essa música é do segundo disco da banda, lançada em 1986. I've Been Losing You, você ouve aqui na Nova Paradiso.
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0: Aqui também tem informações do trânsito. Bom dia, Anderson Ramos.
2: Olá, Zé. Muito bom dia, meu amigo. Olha, rapaz, tá chovendo em vários pontos do Rio de Janeiro. Cautela ao dirigir, mantenha a distância do veículo à frente. Olha, a gente tá visualizando aqui, estamos ao vivo, 10 horas e 58 minutos. Trânsito bem engarrafado na saída da Praça da Bandeira em direção à Avenida Francisco Bicalho. A gente tá vendo uma fumaça muito densa por ali. Estou observando o que está acontecendo perto ali do viaduto que dá acesso da Avenida Francisco Bicalho em direção à Avenida Presidente Vargas. Atenção, hein? Está chovendo e tem acidente na ponte Rio-Niterói. Recebo agora a informação que o acidente está sendo desfeito da pista sentido Niterói na altura da reta do cais. Teve acidente na estrada de Furnas, lá no alto da Boa Vista. Carro e poste bateram por uma situação bem complicada para quem segue em direção à Barra da Tijuca. E Zé, sinais apagados na 24 de maio. Para variar um pouquinho, também tem sinais apagados na Marechal Rondon. 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Eu volto já já. O que você Costa?
0: Ok, valeu.
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0: Olha, você que está querendo tirar a primeira carteira de habilitação, olha que beleza. O Detran deixou de exigir a prova de baliza nos exames práticos de direção de candidatos à primeira habilitação. A medida é uma adequação a uma resolução do Conselho Nacional de Trânsito. O restante do exame realizado em percurso segue sem alteração. Não é nada, mas já é alguma coisa. Tá saindo de casa agora? Leva o guarda-chuva. O transporte de umidade do oceano para o continente influencia o tempo na cidade do Rio hoje. Segundo o Alerta Rio, há previsão de chuva fraca a moderada durante todo o dia. Os ventos estarão predominantemente moderados, temperaturas estáveis, com mínima de 16 graus e a máxima prevista de 25 graus. Não passa de 25 graus hoje, viu?
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16: 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E o assunto é um só, seleção brasileira na Copa do Mundo. O que Carlo Ancelotti está preparando para o duelo contra o Haiti na próxima sexta? Neymar esquece, não treinou de novo e não tem previsão de volta aos gramados. E o Endrick, pedido pela torcida brasileira, mas parece que segue no fim da fila do italiano. Vamos ter que mudar esse ataque, o meio de campo e a defesa, Carlo Ancelotti. Como é que vai ser essa escalação? Mais tarde a gente te conta. Valeu, te espero lá.
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21: Começando sem escalas, você vai curtir muita música boa direto, sem intervalos até o final da hora. E tem promoção também. 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Com Michael Jackson. Agora 11:07. You are not alone. Bom dia. Boa terça-feira.

Música mais executada em 10 entre 10 festas de família. Roupa Nova, Uísque a Gogô. Clássico da novela Um Sonho a Mais, 1985. Você ouviu aqui no 100 Escalas da Nova Paradiso, que traz um sucesso atrás do outro, direto, sem intervalos, até o final da hora. 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Eu trago o resultado. 11:30, a gente segue com Ed Sheeran.

0: Typical Male, Tina Turner, encerrando sem escalas.
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0: Encerrando sem escalas, encerrando a promoção. Resultado valendo aqui, ó, Kit Ama Caparis, dois perfumes femininos, dois perfumes masculinos para Ismar de Souza Gandra. Ismar de Souza Gandra, final do telefone 3420. Ismar, fica de olho no WhatsApp, você vai receber mensagem da nossa equipe de promoção explicando como é que você faz para pegar o seu prêmio, tá bom? Mais tarde tem mais edições do Sem Escalas e mais promoção, mais prêmios para você na Nova Paradiso.
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0: Agora mais informação do trânsito é com você de novo, Anderson Ramos.
4: Pois é, Costa, tô de volta no início da tarde desta terça-feira com chuva no Rio de Janeiro, acidente desfeito na Ponte Rio-Niterói, na altura da reta do Cais em direção a Niterói. Trânsito livre também pelos lados da Ponte Rio-Niterói, onde mais cedo um caminhão quebrou na altura de Barros Filho, passarela número 28, pista sentido centro da cidade. Buraco na pista, hein, na rua Toneleiros, no início, e com chuva isso não é bom, principalmente para os motociclistas. Quem se desloca pela Barata Ribeiro vai encontrando melhores condições. 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E volto já.
0: Ok.
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0: Neymar foi submetido a novos exames ontem para avaliar a condição da lesão na panturrilha direita. O atleta não foi a campo para participar do treinamento ontem à tarde e essa ausência indica que ele dificilmente estará disponível para a partida contra o Haiti nesta sexta-feira. A seleção brasileira iniciou a preparação para a Copa do Mundo no dia 27 de maio e desde então Neymar ainda não participou de qualquer atividade tática comandada pelo técnico Carlo Ancelotti. Por outro lado, na noite de ontem, Bruna Biancardi, esposa de Neymar, anunciou a gravidez da terceira filha com o jogador. A Copa do Mundo segue hoje, mais um dia de jogos aí dessa fase de grupos. Com a estreia de equipes como França e Argentina, o dia terá jogos na parte da tarde e à noite. Hoje teremos França e Senegal, às 4 da tarde, tudo horário aqui do Brasil, tá? 4 da tarde, horário de Brasília. Iraque e Noruega.

0: Noruega, 7 da noite. Argentina estreando contra a Argélia, às 10 da noite. E Áustria e Jordânia, que aqui no Brasil será 1 da manhã.
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0: Boa tarde para você, tarde de terça-feira começando na Nova Paradiso. E a gente segue com um sucesso atrás do outro.
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0: 1983. Um dos grandes sucessos românticos daquele ano, Kenny Rogers e Sheena Easton.

0: Clássico de novela. Abertura da novela Partido Alto, 1984, enredo do meu samba, na voz de Sandra Sá. Muito legal. Coisas que você ouve aqui na Nova Paradiso. E já já você ouve mais.
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16: Olá, querido ouvinte, a disfunção erétil é mais comum do que se pensa e afeta homens de todas as idades. É caracterizada pela dificuldade persistente em obter ou manter uma ereção suficiente para uma relação sexual satisfatória. Fatores como estresse, ansiedade, diabetes e doenças cardíacas, além do uso de certos medicamentos, podem contribuir para a disfunção erétil. É muito importante consultar um médico para avaliação e tratamento adequados, porque muitas vezes há opções eficazes disponíveis. Para mais informações e dicas de saúde masculina, siga agora mesmo o meu canal no YouTube, Doutor João. Te vejo lá e até a próxima.
0: Por aqui a gente segue meio-dia 37 nessa terça-feira, 16 de junho. Hoje é aniversário da Dani Deusa, Daniele Holanda, hoje completando mais um ano de vida.
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0: E a gente curte Bee Gees. 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

This is how we do it, Montel Jordan, na Nova Paradiso, que é a rádio oficial do Charme no Rio de Janeiro. A gente tem programa de Charme no sábado à noite, no domingo à noite, é uma festa só. Nova Paradiso, 10 para 1. Djavan.

0: Diana Ross e Lionel Richie com Endless Love. Na Nova Paradiso.
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0: A Lapa, um dos principais polos da vida noturna carioca, será alvo de uma nova ofensiva da Prefeitura para combater a desordem urbana. A Secretaria Municipal de Ordem Pública vai manter uma operação permanente no entorno da Praça Cardeal Câmara e da Avenida Mendes Sá, com foco no comércio ambulante irregular, ocupação indevida das calçadas e nas reclamações de moradores sobre barulho e perturbação do sossego. As ações acontecerão principalmente à noite, com patrulhamento, viaturas, motocicletas, drones, câmeras fixas e câmeras corporais. O Instituto do Patrimônio Histórico e Artístico Nacional, o IPHAN, embargou as obras no antigo posto de combustíveis localizado no canteiro central do Aterro do Flamengo, na divisa com a Praia de Botafogo. O espaço está sendo preparado para ser ocupado por uma empresa chinesa de carros elétricos. Segundo o projeto, o local abrigará um eletroposto com 3 pontos duplos de recarga de baterias para veículos elétricos, além de um showroom para exposição e comercialização de automóveis. De acordo com o IPHAN, a obra está sendo realizada no entorno de uma área tombada e, por isso, dependia de autorização prévia do órgão.
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18: Sem escalas no ar na Nova Paradiso significa que a gente vai curtir muita música boa direto, sem intervalos, até o final da hora e que tem promoção também. E a promoção é para você rir, mas rir muito! 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E a gente abre os trabalhos no nosso Sem Escalas. Um sucesso atrás do outro, sem intervalos. Milli Vanilli.

vocalista do Man at Work aí em carreira solo com Into My Life. Na Nova Paradiso, 1:18, Gal e Caetano.

Paralamas do Sucesso Me Liga, da trilha sonora da novela Um Sonho a Mais, no ano de 1985, clássico de novela na Nova Paradiso. Aqui também você ouve Michael Bublé.

Michael Bublé, Everything, na Nova Paradiso. Sem escalas rolando, até o final da hora a gente vai curtindo um sucesso atrás do outro, sem intervalos. 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Enquanto isso, quando você vai mandando o seu nome daí, a gente segue mandando sucesso daqui. E essa aqui foi uma das músicas mais executadas no início dos anos 80 aqui no Brasil. Composição de Zé Ramalho. Amelinha foi Deus quem fez você.

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O nosso amor a gente inventa. É Cazuza na Nova Paradiso. 15 para as 2. Duran, Duran.

0: Consultants of Swing. Estávamos comentando aqui, eu e Patrícia Cunha, como deve ser bom tocar guitarra como Mark Knopfler. Ele pensa e consegue executar o que ele pensa. A gente aqui só pensa, a gente não consegue executar nada, enfim. Vamos em frente, terminando o nosso Sem Escalas.
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0: Muito bem, resultado da promoção nesse Sem Escalas, valendo par de ingressos para o espetáculo de Paulinho Gogó, só e bem acompanhado. Meu querido amigo Maurício Manfrini, ingressos para sábado agora às 7 da noite, Teatro Bangu Shopping. Quem vai rir um bocado nesse sábado é o Paulo Roberto Galarte. Paulo Roberto Galarte, final do telefone 9208. Paulo Roberto, se liga aí no WhatsApp, você vai receber mensagem da nossa equipe de promoção explicando sobre a utilização dos ingressos que você acaba de ganhar aqui na Nova Paradiso. Daqui a pouco tem mais edição aí do Sem Escalas e mais promoção rolando por aqui.
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0: A Índia bloqueou temporariamente o aplicativo de mensagens Telegram, alegando que ele foi usado em uma tentativa de fraude contra candidatos de um exame nacional de admissão em cursos de medicina. A prova já havia sido alvo de acusações de vazamento no mês passado, o que levou ao cancelamento de milhões de resultados. O bloqueio do Telegram na Índia permanecerá em vigor até 22 desse mês de junho. O presidente dos Estados Unidos, Donald Trump, afirmou hoje que o Estreito de Hormuz será totalmente reaberto a partir de sexta-feira, quando Estados Unidos e Irã assinarão formalmente, graças a Deus, o acordo para o fim da guerra no Oriente Médio. Os dois países anunciaram no fim de semana que chegaram a um acordo para colocar fim à guerra, que dura mais de 3 meses no Oriente Médio, e afirmaram que firmarão presencialmente o acordo em uma cerimônia em Genebra, na Suíça. Um dos pontos do acordo prevê a reabertura total do Estreito de Hormuz para o tráfego naval, que o Irã fechou parcialmente como retaliação aos ataques dos Estados Unidos e de Israel, que deram início à guerra. Patrícia Cunha, boa tarde.
5: Ótima tarde, Zé.
0: Viu, você já vai poder viajar com seu iate pro Oriente Médio.
5: Agora aquela, sim, hein?
0: Aquela viagem que você estava querendo fazer há tanto tempo. Já pode avisar lá o marinheiro que tá
5: só
0: tudo liberado.
5: Só em melhorar a nossa economia, eu acho que a gente já tá muito no lucro.
0: Valeu, Patrícia Cunha. Bora. Chegando até às 6 da tarde com você aqui na Nova Paradiso. Um sucesso atrás do outro e eu, Zé Costa, volto amanhã, 10 da manhã. Valeu, Patrícia.
5: Beijo a casa, até amanhã.
0: Beijo pra todo mundo, boa tarde, fiquem com Deus e até amanhã.
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18: Ótima tarde, ótima terça-feira. Você está na Nova Paradiso em 89,5. A partir de agora, na minha companhia, sou Patrícia Cunha. A gente segue juntos até as 6 da tarde, com um sucesso atrás do outro. 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
18: Whitney Houston.

0: Espelhos d'Água d'Alto foi trilha sonora da novela Partido Alto, isso lá em 1984. Já já tem mais por aqui.
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0: Ótima tarde, ótima terça-feira. Você está na Nova Paradiso em 89,5. Tá curtindo sucesso atrás do outro. 2h36.
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0: All for a reason, Alessi.

0: Alejandro Sanz e Alicia Keys.
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0: Atenção, você motorista, como é que tá o trânsito nesse momento? Chove no Rio de Janeiro, a gente vai pro centro de operações. Sérgio Leão, como é que tá o trânsito por aí? Boa tarde.
2: Oi, Paty, boa tarde pra você e pros ouvintes ligados aqui na Nova Paradiso. Tô por aqui, tô de volta, hein? Simbora destacar a situação pro motorista que tá ali pela rua Jardim Botânico, paciência, dificuldades ali pela Rio mesmo, acontece também ali pela Pacheco Leão, pro motorista que se desloca em direção à Gávea. Pra você que tá nesse trecho da Zona Sul, tá a caminho, teria como rota alternativa ali a Borges de Medeiros, porém, tem trânsito por lá também. Atenção, chove em alguns pontos da cidade, ali na Zona Sul, por exemplo, pistas escorregadias, ou seja, cautela redobrada ao passar e trafegar pelas ruas do Rio. 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E eu volto já já, Paty.
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2: Com mais do trânsito aqui.
0: Até já.
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0: ou os privados. A Polícia Civil descartou vínculo com o táxi aéreo. A investigação das causas está a cargo do CENIPA. E a nova Carteira de Identidade Nacional já foi emitida para 4,4 milhões de pessoas no Rio, substituindo o RG e usando o CPF como único número de identificação. O modelo antigo é válido até 2032. Assim, elimina duplicidades e é gratuita na primeira via. O documento integra segurança biométrica e QR Code. Para solicitá-lo, é necessário acessar a gov.br e seguir etapas específicas de documentação e agendamento.
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11: Ótima tarde, ótima terça-feira. Você está na Nova Paradiso em 89,5, 3 e 4. Eu sou Patrícia Cunha. Vou juntinho com você até as 6 da tarde. 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Envia para cá o seu nome completo e já vai estar concorrendo. 2199-895-1895. Chris DeBurgh.

Christopher Cross, você curtindo aqui no Sem Escalas. Nova Paradiso, 3:17. Que de abelha.

Jeito de Amar, nem Mato Grosso, foi trilha sonora da novela Sétimo Sentido, isso lá em 1982. Você curtindo aqui, no Sem Escalas, um sucesso atrás do outro em uma hora de música para te acompanhar nesta terça-feira chuvosa no Rio de Janeiro. 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Já sai o resultado. Journey.

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0: Pontas e Mariah Carey pra fechar muito bem mais uma sequência com sucesso atrás do outro e uma hora de música, mais uma edição do Sem Escalas pra você aqui na Nova Paradiso. Atenção, você que participou vai levar dois convites pro Museu do Amanhã com a exposição atual do Cosmos a Nós. Tereza Cristina de Oliveira Ventura, final de telefone 8533. Tereza, fica atento ao seu WhatsApp, tá bom? Nossa produção vai entrar em contato e vai passar todas as coordenadas pra você se divertir.
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0: dias, ou seja, cautela redobrada. Chegou a conta negócio do Mercado Pago. Seu negócio tem tudo para ganhar. Abra já a sua e eu volto já já, Paty.
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1: Entre 2022 e março de 2026, o governo de Cláudio Castro gastou mais de 12 milhões com viagens internacionais, incluindo passagens diárias e seguros da comitiva oficial. Desse valor, mais de 2 milhões de reais corresponderam a despesas atribuídas ao ex-governador. Os Estados Unidos e Portugal foram os destinos mais visitados durante o período. Castro afirma que as viagens tiveram caráter oficial, com foco na atração de investimentos, turismo, segurança pública e parcerias internacionais. Segundo sua defesa, todos os gastos seguiram a legislação e contribuíram para resultados como mais de 120 bilhões em investimentos anunciados e recordes de turistas estrangeiros no Rio de Janeiro. A CBF não prevê mais o retorno de Neymar na primeira fase da Copa, aumentando a incerteza sobre sua condição física. O atacante, que está há um mês sem jogar, não deve enfrentar o Haiti. Exames mostram um progresso na recuperação da lesão na panturrilha, mas não o suficiente para voltar aos treinos. A falta de transparência sobre sua evolução tem gerado críticas internas, enquanto a seleção procura se proteger após críticas sobre a estreia.
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9: 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Neymar esquece, não treinou de novo e não tem previsão de volta aos gramados. E o Endrick, pedido pela torcida brasileira, mas parece que segue no fim da fila do italiano. Vamos ter que mudar esse ataque, o meio de campo e a defesa, Carlo Ancelotti. Como é que vai ser essa escalação? 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Valeu, te espero lá.
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10: Ótima tarde, ótima terça-feira. Você está na Nova Paradiso em 89,5. Está na minha companhia, eu sou Patrícia Cunha. Te acompanho até as 6 da tarde com um sucesso atrás do outro. Agora 4:07.
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10: Por essa hora, o som de Stevie Wonder.

0: Marina Lima, pra começar, foi trilha sonora da novela Roda de Fogo, isso lá em 1986. Já já tem mais por aqui.
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17: Olá, querido ouvinte. Você sabia que algumas plantas podem ajudar a cuidar da sua visão? A cenoura, rica em beta-caroteno, é famosa por melhorar a saúde dos olhos. Espinafre e couve são excelentes fontes de luteína e zeaxantina, antioxidantes que protegem seus olhos contra a degeneração macular. As frutas vermelhas são conhecidas por melhorarem a circulação nos olhos e prevenirem problemas relacionados à retina. Incorporar esses alimentos na sua dieta pode contribuir muito para uma visão saudável. Para mais dicas de saúde, siga agora mesmo meu canal do YouTube, Doutor João. Te vejo lá e até a próxima.
0: Ótima tarde, ótima terça-feira. Você está na Nova Paradiso em 89,5. Está curtindo o sucesso atrás de outros? Agora 4h35.
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0: Vecchia. O que é que há?
1: Mas que chuva, né?
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0: Magazine, eu sou o boy. A gente encerra desse jeito essa hora.
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0: Atenção, você motorista, como é que tá o trânsito neste momento? A gente volta pro centro de operações. Sérgio Leão, é com você.
2: Mas escuta, Paty, eu tô por aqui, tô de volta. Simbora destacar a situação do motorista que tá ali pela zona norte da cidade. Encontra dificuldades ali pela Avenida Repelé, nas proximidades do estádio do Maracanã. Pra você ligadinho aqui na Nova Paradiso, tá indo pra Tijuca, pode optar pela Rua Marise Barros. Pra você que tá indo pras regiões do Meier ou Vila Isabel, pode optar pela Visconde de Niterói. Porém, encontra dificuldades também. Chove já em alguns pontos da cidade. Pistas escorregadias, cautela redobrada ao andar pelas ruas aqui do Rio. Observo também ainda pela Zona Norte dificuldades ali pela 24 de maio na altura do Buraco do Padre. 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E eu volto já já no Hora do Blush com mais do trânsito aqui. Paty.
0: A gente se fala amanhã, Sérgio.

0: documentação jurídica, audiências, casamentos, registro tardio de nascimento e apoio para retorno aos estudos. O evento ocorrerá das 10 da manhã às 5 da tarde no Fórum Central, no centro do Rio, com distribuição de senhas até às 3 da tarde. A programação inclui distribuição de livros e uma roda de conversa com especialistas em geriatria e gerontologia. A iniciativa ocorre em meio ao crescimento da população idosa no Brasil, que atingiu 32,1 milhões de pessoas em 2022, segundo o IBGE. E o brasileiro Thiago Splitter foi anunciado como novo técnico do Chicago Bulls, tornando-se o primeiro brasileiro a comandar uma equipe da NBA. Na temporada 2025-2026, ele levou o Portland Trail Blazers aos playoffs pela primeira vez desde 2021, com campanha de 42 vitórias e 40 derrotas. Os Bulls destacaram sua inteligência tática, capacidade de desenvolver jogadores e experiência internacional como fatores decisivos para a contratação. Splitter agradeceu a cidade de Portland, à torcida e aos atletas, afirmando ter orgulho da trajetória construída no clube. Ex-jogador, campeão da NBA com o San Antonio Spurs, em 2014, ele substitui Billy Donovan no comando dos Bulls.
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10: Ótima tarde, agora 5:06, começando mais uma edição do Sem Escalas. Eu, Patrícia Cunha, te acompanho até às 6 da tarde. A gente vai viajar e é lá em 1986, ao som da banda Crowded House, Don't Dream It's Over.

A rainha do pop, Madonna, com Like a Prayer, você curtindo em uma hora de música um sucesso atrás do outro nesta tarde de terça-feira. Já fica o recado, daqui a pouquinho começa a hora do blush, é você, nosso ouvinte, Dani Deusa, Paulinho Coruja, aqui em 89,5. Pepeu Gomes.

Você curtindo no Sem Escalas, Bem Me Quer, Rita Lee. Nova Paradiso, 5h45. James Taylor.

0: A gente encerra muito bem mais uma edição do Sem Escalas. Ao som, dizes e posse a paz. Estão ouvindo barulhinho aqui no estúdio, né? Muita mulher junta, batendo papo. Hoje tem comemoração, aniversário de alguém. Dani Deusa fazendo aniversário hoje.
1: Obrigada. Tudo bem? Boa tarde. Tudo bem, boa tarde. Tudo ótimo, adoro fazer aniversário.
0: Está radiante, fez tá as todo, unhas, cabelo unha, pronto, cabelo, maquiagem, tudo. do jeitinho que merece, né? Quando a gente faz aniversário de cabelinda plena.
1: É bom, né, gente?
0: Delícia,
1: a gente
0: né?
1: se cuidar um pouquinho.
0: Isso aí, importante.
1: Eu me mimei, depois quando a fatura chegar eu vejo.
0: Desse jeito, gente. Feliz novo ciclo pra você,
1: obrigada,
0: tá, Dani?
1: Obrigada, Paty. Gente, o Blush tá imperdível e tem live no @novaparadiso.fm. Fica de olho aí que a gente já vai entrar, hein?
0: Beijocas!
1: Beijo!
0: Tchau, gente. Sou Patrícia Cunha. Volto amanhã a partir das 2 da tarde.
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0: Começando pela Argentina, que faz a sua estreia diante da Argélia às 10 horas da noite. A atual campeã mundial, seleção comandada por Lionel Scaloni, chega como uma das favoritas ao título e aposta mais uma vez na liderança de Lionel Messi para começar a competição com o pé direito. O camisa 10 da seleção vem para uma Copa do Mundo, onde ele persegue alguns recordes, como o de maior artilheiro da competição, que atualmente pertence a Miroslav Klose, o atacante alemão que já marcou 16 gols em Copas do Mundo. Lionel Messi tem 13 e vive a expectativa de ultrapassar essa marca. Já na madrugada de quarta-feira, 1 hora da manhã, a Áustria enfrenta a Jordânia. Os austríacos voltam a disputar uma Copa do Mundo após quase 3 décadas de ausência e entram em campo com favoritismo. Do outro lado, a Jordânia vive um momento histórico em sua primeira participação no torneio, que tenta surpreender logo na estreia. Os dois confrontos podem começar a desenhar a disputa por classificação no Grupo J, que promete ter um certo equilíbrio ali pela segunda vaga. A primeira deve ficar com a Argentina. Por hoje foi isso, meus amigos. Amanhã de manhã eu tô de volta no Redação Paradiso.
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4: 6:01, boa noite. Tá começando a Hora do Blush dessa terça, 16 de junho de 2026. Que bom que você tá aqui em 89,5, curtindo um sucesso atrás do outro aqui na Nova Paradiso. E vai curtir esse sucesso que é o Hora do Blush comigo, Daniela Holanda, a Dani Deusa, nesse dia especial, porque... Se você tá ligado, se você é ouvinte fiel aqui da Nova Paradiso, eu tô fazendo propaganda desse meu aniversário, acho que desde o final de semana. Então hoje é meu aniversário, aceito parabéns. Sabe onde que eu quero receber parabéns? Eu quero receber parabéns na nossa live. Já, já, a gente vai abrir aqui no Instagram, @NovaParadiso. Já abriu, equipe? Gente, estamos ao vivo, @NovaParadiso.fm. A equipe acabou de dar o ok aqui, então pode ir lá nos comentários da live para me dar os parabéns, tá bom? Tô aceitando, tô recebendo a sua energia boa, a sua energia positiva. Muito obrigada, já recebi muitas mensagens no meu Instagram, mas quero receber na live também. Vem curtir o Blush, vem comigo, que os destaques de hoje são os seguintes. Preço dos aluguéis supera a inflação. Cantora Bonnie Tyler acorda do coma. Tem ainda o De Patas pro Ar com a Pauline Machado. Tia Pauline traz super dicas para você cuidar do seu pet. Muita música e tem promoção para você participar lá no WhatsApp 99895-1895. Você vai concorrer a um kit Ama Caparis. São 2 perfumes femininos, mais 2 perfumes masculinos. Vai ficar cheiroso, vai ficar cheirosa. Corre lá e manda o nome completo. 99895-1895. E os parabéns eu quero na live, hein? Corre lá, @NovaParadiso.fm. Vem curtir o Blush, vem comigo, vem com a Deusa.

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1: Os aluguéis residenciais no Brasil subiram 0,85% em maio, acima da inflação oficial, que foi de 0,58%, e da valorização dos imóveis para venda, que foi de 0,42%. Imóveis de 2 quartos tiveram a maior alta, enquanto os de 3 quartos registraram queda de 0,16%. Entre as 22 capitais analisadas, 15 apresentaram aumento nos aluguéis, com destaque para Aracaju, Fortaleza e Teresina. No acumulado de 2026 até maio, os aluguéis avançaram 4,40%, superando a inflação do período, que foi de 3,20 pontos percentuais. Para os inquilinos, isso representa perda de poder de compra, já que os gastos com moradia crescem mais rapidamente que os preços da economia em geral.

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2: E vamos saber como é que está o trânsito na cidade nessa terça-feira, 16 de junho. Ele está lá no Centro de Operações Rio e vai contar tudo pra gente, né, Sérgio Leão? Fala, Leãozinho.
3: Vem comigo, Dani. Boa noite pra você e pros ouvintes ligados aqui no Hora do Blush. Simbora destacar a situação pelo centro, Dani. Realmente, o motorista encontra dificuldades ali pela Presidente Vargas, pela pista central. Já tem ali bastante engarrafamento, na altura, inclusive, da Central do Brasil. Mais à frente, o motorista também encontra dificuldades ali pela pista lateral. Já chegando próximo ali do Monumento a Zumbi dos Palmares. Uma boa opção pra você que tá aqui ligadinho na Nova Paradiso e não quer pegar esse engarrafamento ali na Presidente Vargas é seguir pela Salvador de Sá e mais à frente acessar a Avenida Paulo de Fronten, que também tem engarrafamento, porém com melhores condições em comparação com a Presidente Vargas. Chove alguns pontos da cidade do Rio, cautela redobrada pro motorista que tá trafegando aqui pela cidade do Rio de Janeiro. 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Olho Guaraná, muito doce pra você. Parabéns, Dani, eu volto já já.
2: Obrigada, Leãozinho querido. Até daqui a pouco, amigo.
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2: 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Um estudo da USP, publicado na revista American Journal of Psychology, Physiology, Endocrinology and Metabolism, revela como o fígado se adapta a dietas ricas em proteína, e sem carboidratos. Em experimentos com ratos, observou-se que a gliconeogênese, inicialmente estimulada pelo glucagon, torna-se independente deste hormônio ao longo do tempo, devido à resistência do fígado. A descoberta pode influenciar o tratamento de doenças como diabetes tipo 2. Agora, Paulinho Coruja vai falar dos aeroportos, transportes, previsão do tempo, mas eu quero te lembrar antes que estamos ao vivo no Instagram, @novaparadiso.fm. Vem participar da nossa live, vem ver como a gente tá lindão no vídeo e deixar um comentário, um parabéns pra mim, tá? Paulinho Coruja, boa noite, sua vez. Menino, tu quase me derrubou aqui. American Journal of Physiology, Endocrinology and Metabolism.
0: Eu não te derrubei porque eu sabia que você ia conseguir como conseguiu pela segunda vez. Boa noite, Dani. Os aeroportos Santos Dumont e Tom Jobim operam normalmente para pousos e decolagens. Barcas, metrô, trens, BRT e VLT também circulam sem alterações, todos dentro do horário padrão. A previsão do tempo para amanhã é de sol com algumas nuvens. Chove rápido durante o dia e a noite. A máxima será de 23 e a mínima de 17 graus.
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0: E chegou a hora de saber quem tá ligadinho aqui em 89,5, curtindo o blush, curtindo um sucesso atrás do outro e concorrendo a um kit Amaca Paris com dois perfumes femininos, mais dois perfumes masculinos. Dá tempo de participar ainda, dá tempo de concorrer. Manda o nome completo lá no WhatsApp 99895-1895. E estamos no Instagram, @novaparadiso.fm. Está rolando a live, estamos ao vivo. Eu estou de oncinha. Venha ver, me dá os parabéns. Vai, Paulinho, quem tá aqui com a gente?
1: O Wanderson de Oliveira Barros, o Zé Henrique, a Beatriz dos Santos, o Zé Eduardo Gouveia de Aragão, Marcelo Pereira também tá por aqui, o nosso querido Roberto Gratidão, gostei desse sobrenome, Roberto Gratidão.
0: Olha, legal.
1: O Júlio César, o João Henrique Moutinho, Sônia Castelo Branco também tá por aqui, Valquíria Martins, o nosso querido Leandro Rosa também é outro que tá aqui, o Van Cler, a nossa querida Gabriela Tambelini, ela que tem preguiça de se relacionar com seres humanos, né? A Rosilene também tá aqui mandando um beijo pra você,
0: beijo.
1: Rosilene Ferreira, enfim, muita gente por aqui na nossa live também, lá no @novaparadiso.fm, muita gente participando, mandando beijo, parabéns pra você pelo seu aniversário
0: hoje.
1: Gente,
0: deixa eu contar,
1: nossa,
0: Paulinho.
1: Daniela Holanda.
0: Gente, entrou Flávio Venturini na nossa live e me deu parabéns, quase morri aqui.
1: Verdade, ela
0: dei
1: quase
0: print
1: teve um
0: da tela pra mostrar pras pessoas que Flávia Venturini me deu parabéns.
1: Ela quase teve um troço aqui, quase que o programa acaba sem chegar na metade. Né? Então, já sabem, né? Vão agora pro @novaparadiso.fm. A gente tá fazendo uma live lá no nosso Instagram, no @novaparadiso.fm. O papo tá rolando por lá. Corre pra lá nesse momento. E não deixa de seguir a gente no Instagram também. O meu é o @paulinhocoruja. Segue a Dani também.
0: @adanideusa.
1: O que temos agora, Daniela Holanda?
0: Temos tia Pauline com informações
1: com
0: importantes
1: sobre
0: produtos de limpeza. Não é assim, pode usar qualquer coisa na casa, não, gente.
1: Não pode, não?
0: Não, se você tem petzinho, você tem que ter cuidado. Paulinho, presta atenção. Paulinho tem pet, mas tem que sempre ouvir a tia Paulinho.
1: Deve ser por isso que eu tô com coceira.
0: Ai, presta atenção, Paulinho.
1: Ah.
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3: Olá, ouvinte do De Patas pro Ar. Hoje o tema são os perigos dos produtos de limpezas na rotina dos pets. Por quê, gente? Porque todo mundo quer deixar a casa limpa, cheirosa, né? Isso é ótimo. Mas a gente tem que lembrar que o uso de produtos como cloro, água sanitária, desinfetantes é muito cheiroso, muito potentes. Eles podem ser um perigo para os pets. Como os cães e os gatos, eles andam, digamos, descalços, né? Eles deitam no chão. O contato direto com esses produtos pode causar alergias graves e feridas nas patinhas. Além disso, a gente tem que lembrar que o olfato deles é infinitamente mais sensível que o nosso. Então, isso pode disparar crises de bronquite e asma, especialmente nos gatos, que têm o trato respiratório muito mais sensível. Então, na hora de fazer a limpeza da casa, prefira produtos que sejam específicos para quem tem pet ou use o bom e o velho vinagre diluído. Conta para mim como você faz a limpeza da sua casa. O @ é canal de estimação. Até lá.
0: Amanhã, tia Pauline de volta aqui no Hora do Blush.

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2: Sérgio Leão está de volta, direto do Centro de Operações Rio. Atualizações sobre o trânsito.
3: Tô por aqui, tô de volta. Eu iria falar Dani, mas vou falar debutante pelo dia de hoje. Simbora destacar a situação ali pela rua Jardim Botânico, Dani. Motorista encontra dificuldades ali pela via. Trânsito bastante complicado, mesmo acontece também ali pela Pacheco Leão, para o motorista que se desloca em direção à Gávea. Para você que costuma passar nesse trecho da Zona Sul, teria como rota alternativa ali a Borges de Medeiros, porém tem trânsito por lá também. Observo dificuldades também pela Mário Ribeiro, para o motorista que deixa a Zona Sul em direção ao centro, e também pela Epitácio Pessoa, na altura da curva do Calombo. Chove em alguns pontos da cidade do Rio, cautela redobrada ao trafegar pelas vias aqui da cidade. 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E eu volto já já com mais do trânsito aqui, Dani.
2: Tá certo, Leãozinho. Te aguardo.
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2: 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A farmacêutica AMS iniciou a venda do Osiv, primeira semaglutida produzida no Brasil, aprovada pela Anvisa para tratar diabetes tipo 2. A caneta emagrecedora, similar ao Ozempic, custa R$ 287,00 mensais no programa Vida Mais Leve e R$ 452,00 nas farmácias. O medicamento, que simula o hormônio GLP-1, ajuda na perda de peso e controle de apetite. A produção ocorre na cidade de Hortolândia, São Paulo. E o dólar fechou a R$ 5,08, com uma alta de 0,39%. O euro a R$ 5,90, com alta de 0,59%. O Ibovespa fechou em baixa de 0,45%, aos 169.648 pontos.

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1: Zeca Pagodinho, compadre, diz aí, tu tem a brush?
2: É, xará.

0: Zeca Pagodinho e Zeca Baleiro, Samba do Approach, novela Da Cor do Pecado de 2004.
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0: essa é pra sorrir.
1: Chegou a hora da notícia boa, aquela notícia que vai te deixar com um sorriso no rosto. Aproveita e corre pro Instagram, @novaparadiso.fm. Estamos ao vivo, nossa live tá rolando desde o comecinho do Blush. Se você chegou aqui agora, vem deixar um parabéns pra mim lá na live, um coraçãozinho, um foguinho. Adoro ver coraçãozinho subindo, foguinho subindo. Vai, Paulinho.
2: Dani, hoje eu trago uma história de superação. Aos 26 anos, Bruno Eulálio Santos concluiu o curso de medicina na Universidade Federal de Santa Catarina após anos trabalhando como faxineiro e em um lava-jato. Natural de Minas Gerais, ele decidiu mudar de vida enquanto atuava em um hospital de Balneário Camboriú e ingressou na faculdade em 2020. Durante a graduação, ganhou destaque nas redes sociais ao compartilhar técnicas de estudo com flashcards digitais. Ao celebrar a formatura, ele emocionou a internet com a frase "O faxineiro venceu".
1: Nossa.
2: Resumindo sua trajetória de superação.
1: Uhum.
2: Agora médico formado, Bruno busca uma oportunidade de trabalho e afirma querer exercer a medicina mais humana, baseada no acolhimento e no respeito às pessoas. Fala a verdade, Dani. Tem como não colocar um sorrisão no rosto com uma notícia dessas?
1: Uma inspiração, né?
2: Literalmente,
1: uma inspiração, olha o sufoco para ele conseguir estudar e ele conseguiu vencer.
2: Literalmente,
1: coisa
2: o faxineiro
1: linda.
2: Venceu. Que orgulho.
1: Amei.
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2: Atualizações sobre o trânsito. Sérgio Leão de volta. Fala, Leãozinho.
3: Na escuta, Dani. Tô por aqui, tô de volta. Simbora destacar a situação ali pela Zona Sul. Motorista que tá pela Avenida Angelo Braz, na direção à Avenida Pasteur, no sentido do Botafogo, encontra dificuldades ali nas proximidades do Shopping Rio Sul. Chegando em Botafogo também tem dificuldades. Trânsito ali pelas principais vias do bairro, que é o caso da Mena Barreto, Muniz Barreto, Praia de Botafogo, Voluntários da Pátria e a Rua São Clemente. Ainda pela Zona Sul, Dani, destaca também a situação ali por um bairro vizinho, pelo Flamengo. Motorista encontra dificuldades porque tem interdição na rua Marquês de Abrantes. Uma faixa da via está interditada para o combate a um incêndio em um imóvel comercial. Bombeiros no local, trânsito tem retenção, dificuldades no trecho. Evite a via, siga ali pela praia do Flamengo para evitar esse congestionamento e essa interdição por conta do trabalho do Corpo de Bombeiros. 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
2: Tá certo, Leão, até daqui a pouco.
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12: A homenagem a Cazuza foi um dos grandes momentos da premiação que aconteceu no Teatro Municipal do Rio de Janeiro. A noite reuniu diferentes gerações da música e interpretações especiais dos clássicos do poeta. Seu Jorge abriu a celebração com o Brasil. Ludmilla reinventou Exagerado. Simone emocionou com o codinome Beija-Flor. E Luísa Sonza, em um encontro inédito, dividiu o palco com Zizi Posse. O encerramento ficou por conta de Ney Matogrosso, com Pro Dia Nascer Feliz. Confira mais detalhes e os destaques da premiação em novabrasilfm.com.
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2: Luana, uma estudante de artes da Bahia, venceu o campeonato mundial Candy Crush All Stars 2026. Eita, 2026. em Londres, superando milhões de jogadores de mais de 25 países. Com o feito, Luana conquistou um prêmio de $500 mil, cerca de 2 milhões e meio de reais, ai meu Deus, e um anel exclusivo. A brasileira destacou o apoio da família durante a competição. O torneio, organizado pela King, distribuiu um total de $1 milhão em prêmios. Gente, jogando Candy Crush. Meu Deus, ai, que sonho, né?
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2: E a cantora britânica Bonnie Tyler saiu do coma induzido, mas continua internada em estado grave em uma UTI em Faro, Portugal. Ela foi hospitalizada após uma cirurgia intestinal de emergência e, segundo relatos, sofreu uma parada cardíaca. A equipe informou que a recuperação segue de forma lenta e que não há novas previsões sobre o seu quadro clínico. Representantes alertaram para a circulação de imagens falsas e informações enganosas geradas por inteligência artificial nas redes sociais. Familiares e assessores pedem respeito à privacidade da artista e o fim das especulações, enquanto agradecem o apoio recebido dos fãs. Todo o nosso apoio à recuperação de Bonnie Tyler. Vamos curtir aqui no Blush.

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0: Roupa nova, clarear, fechando esse blush especial de aniversário da Dani Deusa.
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0: Leãozinho de volta. Vamos saber atualizações sobre o trânsito. Sérgio Leão, direto do Centro de Operações Rio.
3: Sim, bora destacar agora, Dani, a situação sobre o motorista que está ali pela Barra da Tijuca, encontra dificuldades pela via. O motorista que está ali pela Ayrton Senna, em direção à linha amarela, paciência, dificuldades até a chegada à Vila do Pan. Para você que está indo para Jacarepaguá, vai encontrar dificuldades, mas o melhor caminho segue sendo ali pela Salvador Allende. Para você que está ainda pela zona sudoeste da cidade, paciência também pelas Américas e pela Abelar do Bueno. O motorista encontra dificuldades também nessas duas vias. Na zona sudoeste da cidade, nesta terça-feira, chove alguns pontos da cidade, pistas escorregadias, cautela redobrada para você que dá carona com o radinho ligado aqui em 89,5 FM. 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
0: Tá certo, Leãozinho. Até daqui a pouquinho, nossa saideira.
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0: Chegamos ao fim do blush dessa terça, 16 de junho de 2026. Muito obrigada a todo mundo que participou através do WhatsApp, através do Instagram, @novaparadiso.fm. Os comentários sensacionais que chegaram aqui na nossa live. Fiquei muito feliz de passar o meu aniversário aqui com você. E amanhã tem mais Hora do Blush, hein? Amanhã, das 18h às 19h30, eu, Daniela Holanda, a Dani Deusa, vou estar aqui esperando por você, Paulinho Coruja também, com esse programa que levanta seu astral, é leve, é divertido. E quem interagiu pelo WhatsApp e levou um kit Ama Capariz, dois perfumes femininos, mas dois perfumes masculinos, foi a Thelma Machado. Thelma Machado, final de telefone 0215. Thelma, nossa equipe de promoção vai entrar em contato com você através do WhatsApp mesmo, tá? A partir de amanhã. E vão te explicar como você faz a retirada do seu kit. Vai vir aqui na rádio, tá bom? Muito obrigada mais uma vez. Volto daqui a pouquinho, às 18h, com mais uma edição do Sem Escalas para você. Um sucesso atrás do outro direto. E os meninos estão aqui no aquecimento para entrar em campo. Jornal dos Esportes no ar tá chegando. O break tá curtinho, então não saia daí, não toca no radinho, hein?
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12: Boa noite. Em Brasília, 19 horas
13: e 30 minutos.
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15: Uma ótima noite para você, sintonizado em 89,5 Nova Paradiso. A rádio que é um sucesso atrás do outro, também agora tem um golaço atrás do outro, pois está começando o Jornal dos Esportes no ar. A sua resenha do início da noite aqui em 89,5. Então pega uma cadeira, senta na mesa com a gente que a resenha vai ser longa. Tem muito papo, muita polêmica, muito jogo rolando. E a gente conta com você aqui participando através do WhatsApp 99895-1895, repetindo 99895-1895. E hoje eu vou perguntar aqui para você o seguinte: qual foi o melhor jogo que você já assistiu até agora da Copa 2026? Você vai contar pra gente. De todos os jogos, qual que te deixou mais animado, qual que mais te surpreendeu? Você vai contar pra gente, então, mandando 99895-1895. Tá? Você vai mandar e vai mandar junto com o seu nome e vai estar concorrendo a um par de ingressos para Yupstar, a maior roda gigante da cidade e melhor vista da felicidade. É um barato a Yupstar, cara, que visual. Se você for no fim de tarde, então, no outono agora, que fica com um fim de tarde lindo, é espetacular. Então, um par de ingressos para Yupstar, a maior roda gigante da cidade, a melhor vista da felicidade. Aqui comigo, no estúdio, meus amigos, Pedro Chiaverini, do Jornal dos Esportes. Boa noite, Pedro.
16: Boa noite, Canta. Boa noite, ouvintes. Boa noite a quem tá no YouTube do JS com a gente. Dia cheio, hein? Neymar volta a treinar. Sem bola, né, de tênisinho. Enquanto isso, Mbappé, algoz dele, destruiu mais uma vez.
15: Também aqui com a gente, Júlio Barbosa. Boa noite, Júlio.
17: Boa noite, Cantarino. Boa noite, Pedro. Todo mundo que tá ouvindo a gente na Nova Paradiso, todo mundo que tá assistindo a live do Jornal do Esporte. Cara, a Copa do Mundo tá me fazendo mal. Porque jogo no horário de trabalho, o chefe passa atrás, você tem que ficar vendo ali de chavadinho. Tem jogo rolando agora, já teve gol, daqui a pouco a gente vai informar. Tem jogo de noite, tem jogo de madrugada. Meu irmão, eu tô virando um zumbi, tô tomando muito café.
15: Mas o mais importante hoje não é jogo de seleção alguma. O importante é que dia 16 de junho é aniversário de Daniele Olan.
0: Presente! Adorei! Chocolate!
15: Parabéns pra você, Dani.
0: Obrigada,
15: tudo
0: meninas.
15: De bom. Em nome do Jornal dos Esportes, em nome dos ouvintes, você é fundamental aqui na nossa resenha. Muito obrigado mesmo, tá? Por tudo que
0: obrigada,
15: no próximo
0: gente.
15: Ciclo de 365 dias. Muita paz, muito amor, muitas alegrias, muitos microfones abertos, que é o que a gente gosta.
0: Com certeza.
15: Tudo de bom pra você, Dani, mais uma vez, obrigado.
17: E Cantarino, é bom eu chego aqui cedo, né, eu fico conversando com a Dani e com o Paulinho, cara, é bom tratar a Dani bem, porque ela tem um vozeirão. Irmão, ver essa mulher braba deve ser um problema, meu irmão.
0: Não queiram ver.
16: É isso, Dani, parabéns, feliz aniversário, tudo de bom.
17: Saúde.
16: Obrigado por compartilhar esse espaço com a gente.
0: Obrigada, gente, valeu.
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16: É, galera, no dia que o Neymar volta a treinar, o assunto era esse, né? Foi muito estranho esse retorno do Neymar, né? Depois daquele escândalo do presidente da CBF, ele fugiu lá de Nova Jersey, foi pra Orlando, e aí o Neymar do nada voltou a treinar. A CBF divulgou um vídeo dele. Enquanto isso, Mbappé, que é o desafeto público de Neymar, acabou com o jogo. Como é que deve estar a cabeça do menino Ney, que agora vai ser pai de novo? É muita confusão. Eu vi um meme hoje, Júlio. Em 4 anos, Neymar fez 4 jogos e 4 filhos.
17: Cara, olha só. Época de Copa do Mundo, é natural se relembrar os grandes jogadores, né? Aí se fala muito de Romário, de Bebeto, Cafu, Rivaldo. Cara, e eu lembro muito, nos anos 90, quem tem mais de 40, como o Pedro, como o Cantarino, vão lembrar, eu não, eu tô com 35, que é o seguinte, nos
16: 35 você tem de rádio,
17: nos cara. Anos 90, cara, não tinha rede social, a Barra da Tijuca com jogadores de futebol fervia, meu irmão, os caras tocavam terror, mas dentro de campo se resolvia. Esse que é um problema em relação ao nosso principal jogador, porque é o seguinte, o nosso principal jogador é o Neymar, gostando ou não, pessoal, tá? Esquece política, estamos falando do que ele já fez dentro de campo. Por quê, Pedro? Cara, você abre as redes sociais, você abre os portais de notícia e ele é citado porque vai ser pai, porque ele tá usando a chuteira de cortal, não sei o quê. E o desafeto dele, Kylian Mbappé, que daqui a pouquinho a gente vai falar um pouquinho melhor do jogo da França, que passou sufoco também. Cara, o Mbappé entrou pra história hoje, assim, de uma forma absurda, passando Pelé, passando Messi. Mas, voltando a falar especificamente de seleção brasileira, cara, a gente tem que ver que a gente vai pegar sexta-feira o Haiti e a gente tem que pontuar de qualquer jeito. Por quê? A gente já tem que começar a pensar no chaveamento, Pedro. A gente tá num grupo com Escócia. Pedro estava falando aqui antes do programa como a Escócia tem muitos jogadores, tanto na Premier League, que é o melhor campeonato do mundo, que é o campeonato francês, né, Pedro? Como na Championship, que é a segunda divisão. E é um time muito físico, né, Pedro? Você pegar o Neymar, que já não jogava aqui no Santos, e botar o cara para jogar contra aqueles... Meu irmão, viu o jogo da Costa do Marfim? Dava medo, parecia que era o time do UFC, sabe? E ainda tem o Haiti. Cara, hoje foi mais um jogo pra gente entender o que é a Copa do Mundo. Apesar de ser a maior Copa... Outro dia o Cantarino perguntou pra gente por que é a maior Copa do Mundo. É porque, cara, Estados Unidos tem muita grana, são muitos times participando, né? Só que o que acontece, Pedro? Tá tendo muita surpresa nessa Copa, rapaziada. A Espanha empatou. A França hoje, o Mbappé, bateu recorde, Pedro. Mas foi na, como diziam os mais antigos, vocês aí que já passaram dos 40, na Bacia das Almas, sabe? O Brasil tem que entrar contra o Haiti, Pedro. Tem que estar mordendo, não pode dar mole não, tem que ganhar de qualquer jeito.
16: Ah, mas eu acho que o Haiti não oferece perigo nenhum, porque inclusive eu gostei que o Carleto já fez algumas mudanças hoje, né? Voltou com o Alexandro e Danilo nas laterais, tá testando o Fabinho no lugar do Casemiro, parece que ele vai botar o Matheus Cunha de 10 e manter o Rafinha e o Vini nas pontas, então pelo menos o italiano tá se mexendo. Sobre o Neymar, gente, é até complicado falar da situação dele, né? Porque a gente fica até com pena que o menino tá tentando voltar, mas
17: menino,
16: o corpo...
17: Menino?
16: É o menino Ney, né? É o eterno menino Ney, porque ele... Né? Mas ele não consegue, o corpo dele não responde, é impressionante. O corpo dele não consegue. Hoje ele deu um trotezinho de tênis, pronto, virou notícia em todos os portais, inclusive no Jornal do Esporte. Mas e aí, a gente vai conseguir contar com ele contra o Haiti? Não, contra a Escócia, diante dessa marcação ferrenha, desse jogo de transição muito rápido? Também não, vai ser nas oitavas de final, onde... Nas oitavas, nos 16 avos, que perdeu, tá fora. A gente vai arriscar colocar o Neymar? Eu acho muito complicado, eu acho que a gente tem que pensar no time sem o Neymar. Claramente ele foi convocado para ser homenageado. Como seria a Marta se fosse convocada para a Copa do Mundo ano que vem. O The Last Dance, né? Então, pô, Neymar, você não vai conseguir entrar em campo? Então você vai estar com um grupo pra, se por acaso a gente for campeão mundial, você levantar a taça, erguer a medalha. A gente não vai ser campeão mundial, né?
17: E tem outra coisa, Pedro. Quando a gente fala que a gente não levaria... Ah, não foi errado levar o Neymar. As opções normalmente são Pedro do Flamengo, João Pedro, do Chelsea. Tem os meninos que foram convocados, merecidamente, Rayan e Endrick. Eu não vejo nenhuma alternativa pro lugar do... Sou contra levar o Neymar. Vai soar contraditório. Mas eu sou contra levar o Neymar. Mas não sinto firmeza em nenhum outro jogador para falar, tem que levar. É um absurdo não levar o Pedro, o João Pedro, o Cantarino ou o rapaz que tá passando ali no Bossa Nova mal. Não sinto. E vou falar agora de um jogador que tá sendo muito badalado e às vezes os portais de notícia pegam qualquer coisa para falar sobre o cara. É o cabelo, é a esposa dele, é o filho, não sei o quê, que é o Endrick. Hoje saiu a notícia de que o tão badalado Endrick, que é muito talentoso, eu como botafoguense posso falar, naquela virada de 4-3, quem é botafoguense perdeu um ano de vida naquele jogo. O Endrick tava em campo, rapaziada. E o Endrick acabou com o Botafogo. Foi o jogo da piscadinha do Marlon Freitas. Estava 3-0 no Botafogo e o Palmeiras virou para 4-3. Por que que eu tô falando do Endrick? Endrick é muito bom jogador, só que ele está apenas há 4 meses no Lyon. O campeonato francês é um campeonato de segunda linha. Não entrem nessa ilusão de achar que o campeonato francês é muito difícil, tá bom? O Paris Saint-Germain ganha todo ano com o pé nas costas. Na época do Juninho Pernambucano, o Lyon que ganhava. O
16: Juninho Pernambucano que curtiu um post nosso hoje. Um abraço, Juninho, querido seguidor do JTS.
17: Cara, olha só. Hoje saiu a notícia, Cantarino, que é o seguinte. O pessoal lembrou que o Dorival Júnior, quando era técnico da seleção, agora nesses 4 anos que antecederam essa Copa, uma bagunça toda, cara, o Dorival demorou pra botar ele também na Copa América, assim como o Carleto tá fazendo. E o Paulo Fonseca, que é o técnico português do Lyon, que acompanha o Endrick no dia a dia, já fez críticas ao posicionamento dele, Cantarino. Porque o que acontece? Não adianta, rapaziada, aquela história que não volta pra marcar. A gente vai jogar uma pelada, a gente mete a bola pro centroavante, o cara faz gol. Cara, os jogadores hoje em dia, a gente pega, por exemplo, os nossos pontas, o Rafinha e o Vinícius Júnior, Cantarino. Não adianta só atacar, eles têm que recompor. Todo mundo vai, todo mundo volta. Seria box to box.
16: Box to box. Mas, Júlio, eu discordo completamente de você dessa vez. Sabe o que vai acontecer? Carlo Ancelotti vai usar o Endrick. Por questões... Titular? Não sei se titular, mas vai dar uma chance. Por questões populistas. Ele levou o Neymar para não perder popularidade. E o Endrick tá rolando uma campanha para ser titular ou ser mais aproveitado por todo mundo da imprensa.
19: Eu ia até falar isso, Pedro.
16: Inclusive, Ronaldo, Zico e Romário, 3 nomes de peso, fizeram campanha para isso.
19: Que eu tava acompanhando nas redes sociais, eu ia perguntar exatamente isso para vocês. Tem muita gente levando para um tom pessoal, né? Dizendo que o Carleto teria algum motivo pessoal para... E aí, é claro, né? Já se levantam inúmeras polêmicas, algumas até que parecem mesmo infundadas, mas o fato de não ter colocado o Endrick com aquela seleção que entrou em campo, com aquele resultado no sábado, levou a várias teorias da conspiração. E eu acho que isso já deve ter pesado para ele, já deve ter chegado até ele, a comunicação da CBF já deve ter chegado. Olha, pegou muito mal e já estão começando a rolar certos comentários dizendo que é algo pessoal.
16: E a galera gosta, né, de teoria da conspiração, Júlio. A última é o Andy que não está sendo aproveitado porque é patrocinado por uma determinada empresa de fornecedor de material esportivo. Concorrente da fornecedora de material esportivo que faz uniforme do Brasil. E o Miller falou que essa fornecedora de material esportivo atual do Brasil já escalou o jogador. Gente, o Miller, campeão do mundo de 94, falou. Não é a gente. Então, você imagina as teorias das... É igual aquele meme da Copa de 98. Se vocês soubessem o que aconteceu, vocês ficariam enojados. Isso é maravilhoso.
17: Miller que não dava uma entrevista há 10 anos, do nada apareceu, aconteceu o quê. Rapaziada, eu me recuso a acreditar que Carlo Ancelotti, um dos maiores treinadores da nossa geração, dos últimos 40 anos, aceita a pressão de empresário, de empresa e pressão de imprensa. Rapaziada, esse cara, ele veio da Europa já com a vida ganha. Ele já tá com a vida ganha, sacou? Ele quer ganhar uma Copa do Mundo que ele não tem. Eu me recuso a achar que Carlo Ancelotti cede pressão.
19: Então vamos aqui ouvir os nossos ouvintes que estão mandando mensagem pra gente no 99895-1895. Essa primeira mensagem eu vou querer que Pedro Chiaverini comente. Boa noite, meu nome é Marcelo Machado de Cavaleira. E o melhor jogo até agora foi do presidente da CBF. Ontem tu fugiu um pouco do assunto. Tu fugiu do assunto. Conta pra gente que polêmica é essa, Pedro Chiaverini, que no Jornal dos Esportes tá tudo explicado lá.
16: O Jornal dos Esportes também tá virando ok. Léo Dias, o pessoal comenta lá, virou site de fofoca, e deixa a gente puxar o engajamento.
19: Faz parte.
16: Léo Dias teria... Não, Léo Dias noticiou que o presidente teria... Sempre no verbo, que tempo verbal é esse, Júlio, que eu já esqueci?
17: Português é com Catarina. Não,
16: também. Então é no teria, né?
17: Teria.
16: Teria custeado passagem de acompanhantes com verba da CBF. Teria sempre. E a CBF negou isso, que as questões... Os custos pessoais são a responsabilidade de cada um. Então não saiu o dinheiro da CBF, segundo a entidade, para esses fins. E aí parece que o presidente hoje já... Hoje teve um almoço de confraternização. Você estava até com essa notícia aberta, né? Lá na CBE, na concentração do Brasil, a família do Neymar, a família todo mundo foi. E aí o presidente deu uma escapadinha para não ficar um clima estranho. Imagina o presidente um dia depois desse escândalo, a gente não sabe se é verdade, não foi o Léo Dias que deu, com fotos e tudo. O presidente ali no meio das famílias ia ficar algo meio contraditório. E tem gente dizendo, acho que o Lauro Jardim, do Jornal Globo, colunista de altíssimo gabarito, disse que um filho do ministro do Supremo, que eu não vou dar o nome aqui porque meu jurídico não permite, estaria entrando num jogo de poder pra tentar derrubar o Samir, o Juca Kfouri deu isso também, o PVC, gente, tá uma zona. Como sempre foi a seleção brasileira, a CBF, uma bagunça, negócio de diamante pra lá, de um tentar derrubar o outro, o Edinaldo foi empichado, né, há pouco tempo, então é uma loucura. CBF, futebol brasileiro, está sendo futebol brasileiro como sempre.
17: Gosto sempre de lembrar que derrubar o homem é difícil, porque o presidente da CBF é faixa preta de jiu-jitsu.
16: Diria não aquele homem também?
17: Que homem bonito. Eu tô apaixonado por dois homens. Primeiro, o presidente da CBF, que a gente tem que puxar saco, porque ele é faixa preta.
16: Não levou a gente pra Copa.
17: E a gente espera em breve que ele venha aqui bater um papo com a gente. Vai. E outra coisa, daqui a pouco...
19: Depois de tudo que a gente tá falando aqui, ele vai ver assim.
17: E depois...
19: Só se ele trouxer uma amiga, pra você, Júlio, que é um
17: declaração
19: homem...
17: Declaração polêmica. É. E Canóbio, mas depois, daqui a pouco a gente fala mais do Canóbio.
19: Agora, tem uma piada, né, que estão fazendo nas redes sociais.
17: Estão fazendo.
19: Estão fazendo. Que tá faltando ainda descobrir quem é que tá no Canadá, né? Porque a esposa tava num país, a suposta amante estaria em outro. Estaria. Agora tá faltando descobrir quem é que tá lá
16: Parece
19: no Canadá.
16: Parece que foi mais de uma, né? O rapaz então,
19: O cara é brabo. Esses caras do jiu-jitsu, um abraço aí pra rapaziada da Nova União, não é
17: rapaziada
19: isso?
17: Rapaziada da Nova União, Academia Upper, lá na Marquês de Abrantes. Eu preciso puxar saco da galera.
16: É onde
17: porque
16: o
17: senão
16: Zé
17: eu
16: Aldo
17: apanho.
16: Treinava?
17: Exatamente. A academia é liderada pelo André Perdeneiras, nosso mestre.
19: Mas a galera lá gosta de amante também, dessa rapaziada casada
17: Eu não posso dar muitos detalhes aqui, senão eu apanho amanhã.
19: Tu não vai defender, então, entendeu? Os caras? Tu vai ficar calado?
17: Eu preciso ficar calado, senão eu apanho amanhã. Cantarino, só uma informação aqui, continuando falando de seleção brasileira. Cara, saiu a notícia também. Queria levantar essa bola pro Pedro, porque tem gente que acha isso bom e tem gente que não acha legal. Que parece que o Carleto, ele só revela a escalação pros próprios jogadores um pouco antes da partida. Cara, existe uma linha de raciocínio, e isso é uma coisa muito antiga, que isso é bom porque mantém o nível de competitividade. O Danilo do Flamengo, que é um jogador ultra cascudo, falou na semana passada que ele não vê titulares e reservas, tá? Pedro, na volta da música, você responde pra mim. É bom ou é ruim o técnico só revelar os titulares pros próprios jogadores um pouco antes do jogo?
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1: Estamos de volta. Júlio, faça novamente a pergunta rapidinho pro Pedro.
2: A questão é, Carlo Ancelotti só revela a escalação do jogo pros jogadores poucas horas antes, Pedro? Isso é bom para manter a competitividade ou os jogadores ficam perdidos?
3: Embora seja um hábito na Europa, eu sou muito contra isso. Por exemplo, um Douglas Santos, coitado. O cara ficou sabendo 2 horas e meia antes do jogo que ia estrear numa Copa do Mundo. Estrear pela primeira vez é muito bom, né? O cara ia fazer a sua estreia numa Copa do Mundo, faltam 2 horas pro jogo. Gente, como é que fica a cabeça dele? Eu prefiro que dure 24 horas de ansiedade do que 2 horas.
1: Então vamos agora dar uma passada aqui pelo WhatsApp. Você que mandou a mensagem 99 895 1895. Tem aqui a mensagem do Renato Silveira, meu xará. O melhor jogo foi Espanha e Cabo Verde. Tá aqui também o José Augusto da Silva Freitas, ouvindo o programa, curtindo. Douglas Nogueira, o melhor que vi foi Holanda e Japão. Patrícia Barbosa Pontes, mandando um abraço, está ouvindo o programa. Também está aqui o André. Para mim, o melhor jogo foi Espanha e Cabo Verde, graças à grande atuação do goleiro Vozinha. Jogo que foi realizado ontem. Vamos aqui ao Nilson Rosa Martins, ele que é motorista de aplicativo. O melhor jogo até agora foi França e Senegal. Está aqui também com a gente a Sônia Castelo Branco. Japão e Holanda foi um jogão. Sônia, sempre ligada aqui. O Marcos Souza. Boa noite, galera do JS. Para mim, até agora, o melhor jogo foi a Costa Verde. Foi Costa Verde, que foi Cabo, também o jogo...
3: Cabo Verde.
1: Cabo Verde, na verdade. José Marcos de Souza. Boa noite. O jogo que mais gostei foi França e Senegal. Jogo cheio de nuances. Mbappé perdendo gol, porém deixando 2. Mensagem do Natan Luiz Rodrigues. Eliane Ávila, o jogo mais emocionante até agora foi Holanda e Japão. Acho que Holanda e Japão ganhou, hein?
3: Hoje teve França e Senegal, né? A gente precisa lembrar desse jogo porque o fenômeno tá de volta. Mbappé, o cara que fez 3 gols numa final de Copa do Mundo, o cara que já é campeão mundial em 2018. Esse rapaz é um fenômeno. Ele é chato, marrento, ruim de grupo, mas o cara chegou a 14 gols em Copa do Mundo, gente. Ele é inacreditável, é um cara que joga de ponta esquerda a 9 centralizado, é um jogadoraço, é um craque. Pra mim vai ser o craque dessa Copa do Mundo, porque por trás dele tem uma seleção maravilhosa, o time da França é muito bom, perdeu o gol, não jogou bem, mas fez o que precisa fazer, ganhou de 3-1, e isso me dói o coração, porque enquanto a gente vê o craque da França fazendo 2, o craque da Noruega fazendo 2, o nosso craque tá correndo de tênis. Sabe, não tem condições. O Mbappé não é melhor que o Neymar. Ele é muito melhor que o Neymar.
2: Pedro, segura aí. O Mbappé já é o artilheiro da atual Copa do Mundo. Ele passou o Messi e o Pelé em gols de todas as Copas, só ficando atrás agora do alemão Klose, tá? E ele já é também o maior artilheiro da história da seleção francesa. Contra números, rapaziada. Não há argumento, o cara é demais. Olha só, Cantarino, tá rolando agora Noruega e Iraque. 2-1 pro Iraque, 2-1 pra Noruega. 2 gols dele, Haaland. Sempre ele, o lindão do Manchester City.
3: Que badeixas.
2: E eu tenho um desafio aqui. Voltamos ao nosso desafio das escalações. Iraque e Noruega. O Pedro vai escolher uma escalação e vai ter que falar do jeito dele e eu fico com a outra, tá? Vai, Pedro.
3: Eu vou de Noruega. Vamos lá. Goleiro, Orjan Nyland. Julian Riersson, lateral direito. Christopher Adja. Tem que ler rápido, mas eu não consigo.
2: Rápido,
3: é muita consoante.
2: Fica mais fácil.
3: Tiborn Hagan. Moller Wolf. Volante, Patrick Berg. Isso eu conheço. Fredrik Alstrand. E Martin Odegaard, cracaço, camisa 10, belo de um homem, canhotinho, craque. Ataque, Sorloth, Haaland e Antonio Nusa.
2: E o técnico?
3: Técnico, Steyl Solbakken.
2: Muito bom, nota 2. Agora a escalação do Iraque. Segura, Cantarina, a parada tem que ser rápida. Halal Hussein Ali, Zaid Sassin, Akam Hassan e Merkaz Doski. Na meiuca, Ibrahim Baeseid, Amir Al-Amari, Zaid Ismail e Ali Jay. Na frente, Al-Hamad Ayman Hussein. Técnico, Graham Arnold. Pelo sorriso da aniversariante, muito bom, nota 0.
3: Mas o meu tinha muito mais consoante que o seu, por isso que você conseguiu.
2: Cantarina, só reforçando. empatando 2-1 para a Noruega contra o Iraque, tá no intervalo, e Haaland, que é um dos melhores jogadores do mundo jogando na Noruega,
3: Júlio,
2: que não vai muito longe.
3: A Noruega tem dois caras que a gente não tem. Um camisa 10, que é o Ødegaard, e um camisa 9, que é o Haaland. A gente não tem isso.
2: A gente precisa de um 9 e um 10, né?
3: Exatamente.
1: Agora, já falamos hoje de Neymar, já falamos de Mbappé, já falamos de Haaland, e um dos maiores jogadores da história também joga hoje pela Copa do Mundo, né? A primeira partida da seleção da Argentina. O que esperar da Argentina e de Messi na Copa?
2: Antes do Pedro comentar a provável escalação, né, de Argentina, do time da Argentina contra a Argélia mais tarde. Cara, é um senhor time, segura, hein? O Dibu Martínez, né, que se chama Emiliano Martínez, Molina, Otamendi, Cristian Romero e Facundo Medina. Na meiuca, que meio campo, hein? Rodrigo De Paul, McAllister e Enzo Fernandes. Na frente, Thiago Almada. Ai, que saudade do meu ex. Lionel Messi e Lautaro Martínez. Pedro, a Argentina vai golear de quanto?
3: 5-1, porque ainda tem Julian Álvarez no banco. É um timaço. Hoje eu tava subindo no elevador, fui buscar meu filho na escola. Ele olhou a TV do elevador. Papai, tio Messi. Aí, ué, ele vai estrear hoje. Oba, eu vou ver. Não vai ver, né, filho? 10 horas da noite. Mas hoje o Messi
2: libera
3: estreia.
2: Libera o moleque, pô.
1: Não, Messi.
2: Eu, hein? Ah, porra. Que isso, pô.
3: Tem 5 anos, pô.
2: Isso vai causar um trauma,
3: Copa do Mundo pode. Como diz o Bruno Formiga, na Champions ou na Copa pode.
2: Ele vai, né, te cobrar no futuro, hein?
3: Vai, com certeza. Mas vai dar... A Argentina vai ser um passeio. E, graças a Deus, a Copa, pra mim, tá começando agora. Os craques, ó. Haaland, Ødegaard, Mbappé, Messi hoje, Inglaterra e Portugal nos próximos dias. Pra mim, a Copa tá começando agora, hein?
1: E eu vou terminar aqui das mensagens dos ouvintes com uma crítica. Robson Machado Gomes. Não sei por que tanta babação com o Neymar. Ele nunca completa o tempo de jogo. Cai de arrebenta e acabou. Esqueçam o Neymar, pelo amor de Deus. Pessoal também, estou achando... Nessa parte eu não entendi. É, pagar 5 milhões para um técnico que não vai trazer a Copa será uma vergonha.
3: 5 milhões foi salário inicial, tá? A gente não sabe quanto foi
1: a renovação.
2: Exatamente. Olha só, rapaziada, o Neymar é o maior jogador do futebol brasileiro dos últimos 20, 25 anos.
1: Deste milênio.
2: Exatamente.
1: Não tem outro.
2: Exatamente.
1: É o gênio deste milênio.
2: Eu não quero ser parça do Neymar. Fui contra a convocação.
1: Ah, eu seria, sim, para as festas lá.
2: E ainda recebe um salário, né?
1: Eu não ia amarradão para ser parceiro.
2: Aliás, eu acho que a comitiva do Neymar na Copa é maior do que a comitiva da seleção brasileira. Você viu, meu?
1: É uma rapaziada. Só não é maior do que a delegação, do que a comitiva do Samir, né? Que tá bem grande também.
2: Vamos terminar o programa.
1: Uma ouvinte mandou pra gente, só antes de terminar, aqui, Angela Sá, muito antenada, mandou pra gente até o link no YouTube, ó. Aqui, ó. Revelado. Quem são as mulheres, no plural, tá? Ligadas à polêmica do presidente da CBF. Nossa produtora aqui, Ângela Sá, mandou pra gente... Vou assistir depois, Ângela. Mas chegamos ao fim desta edição do Jornal dos Esportes no Ar. Estaremos amanhã novamente aqui em 89,5, Nova Paradiso, trazendo... muito bom humor, muita resenha, muito papo. E agradeço aqui a participação dos meus amigos Pedro Chiaverini.
3: Obrigado, Canta. Obrigado, Júlio. Obrigado, aniversariante Dani. Obrigado aos ouvintes. E obrigado aos espectadores do YouTube. Muita resenha. Você falou do presidente da CBF, vou terminar com uma, então. Sabe quanto ganha o presidente da CBF?
1: Quanto?
3: 330 mil. Era o anterior. Imagina o salário atual. Meu filho.
1: E eu ainda preciso pagar a amante dele. Porra, tá de sacanagem. Júlio Barbosa.
2: Falando em amante, eu tô solteiro, nem namorada eu tenho. Quem quiser, olha só, olha lá meu Instagram, Júlio Barbosa no ar. Vamos conversar, vamos trocar uma
1: ideia.
2: Tem
1: uma pretendente aqui, vou dar teu telefone.
2: Tô atrasado. Júlio Barbosa
1: aqui,
2: no ar.
1: Ó, tô digitando aqui, tá vendo?
2: E terminar dando parabéns pra Daniela Holanda. Holanda que deve fazer uma campanha melhor que o Brasil. Eu não podia perder esse trocadilho. Parabéns, Dani.
1: A gente tá indo embora. Depois do intervalo, volta.

0: Parabéns, Dani!
1: Obrigada! Beijo!
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1: E vamos com a saideira. As últimas do trânsito, Sérgio Leão está de volta. Ele continua lá no Centro de Operações Rio. Oi, Leão.
6: É isso, Dani. Simbora com a saideira nesse blush mais do que especial, seu aniversário. Simbora destacar a situação por Copacabana. Motorista não encontra uma ligeira lentidão ali pela Atlântica, indo em direção ao Leme, na altura do posto 5 mesmo. Acontece também ali pela Princesa Isabel. E observo também uma situação semelhante pela Nossa Senhora de Copacabana para o motorista que está na altura da Santa Clara e da Praça do Lido na noite desta terça-feira. 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E eu volto amanhã com mais do trânsito aqui. Dani, um excelente finalzinho de noite pra você. Muita saúde, felicidade. E amanhã, tamo junto.
1: Valeu, Leão. Muito obrigada pelo carinho, viu? Tamo junto. Até amanhã.
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4: Existe um lugar que terá o Festival das Estrelas. Ele acontecerá em Santa Maria Madalena entre os dias 17 e 19 de abril, transformando a cidade em um grande palco a céu aberto sob o tema Céu de Culturas. O evento propõe uma imersão sensorial que une arte, música, saberes ancestrais, gastronomia e contemplação do céu, celebrando a diversidade cultural e a conexão entre povos, tradições e universo. Reconhecida como o prêmio de melhor visualização das estrelas a olho nu da América Latina, Madalena se consolida como destino imperdível no interior do estado do Rio de Janeiro para amantes da astronomia, experiências com natureza e gastronomia afetiva. Mais informações como essa no arroba Tatiana D'Angelo com dois L's.
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8: E vamos de Sem Escalas nessa terça-feira, 8:08 da noite. Você vai curtir um sucesso atrás do outro direto aqui em 89,5, abrindo o programa com Al Jarreau.

Jorge Vercillo, Mona Lisa, Will to Power, I'm Not in Love, 14 Bis, Todo Azul do Mar, um sucesso atrás do outro. É o Sem Escalas aqui em 89,5, direto pra você. Vamos continuar curtindo. Tá gostoso, não tá? Eita, terça-feira boa, hein? Vamos continuar. Agora 8:30 da noite. E eu vou tocar aqui pra você no Sem Escalas, Kobe Calais.

James Morrison, You Give Me Something. Essa é a Nova Paradiso 89,5. 8h42, tem Ana Carolina.

0: Stephen Campbell, Can We Talk, que é clássico de novela, sim senhor. A Viagem, lá em 1994.
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0: Ed Mota, vamos dançar, fechando essa edição do Sem Escalas.
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0: Os helicópteros envolvidos no acidente no Rio estavam sob investigação da ANAC por suspeita de transporte clandestino. A aeronave PP-MAC foi multada por não apresentar documentos contábeis, enquanto a PR-DJJ estava sendo monitorada devido ao movimento suspeito no heliponto da Lagoa. Ambas eram autorizadas para voos privados. A Polícia Civil descartou o vínculo com táxi aéreo. A investigação das causas está a cargo do CENIPA. E a nova carteira de identidade nacional já foi emitida para 4,4 milhões de pessoas no Rio, substituindo o RG e usando o CPF como único número de identificação. O modelo antigo é válido até 2032. A carteira de identidade nacional elimina duplicidades e é gratuita na primeira via. O documento integra segurança biométrica e QR Code. Para solicitá-la, é necessário acessar a gov.br e seguir etapas específicas de documentação e agendamento.
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10: O Teatro Glaucio Gil abre suas portas para o espetáculo infantil Drummond para Crianças. Apresentado pelo Grupo Sinfonia Dominó, a peça apresenta literatura brasileira para o público infantil e está em cartaz nos finais de semana de junho, com ingressos a partir de R$30. A peça teatral de 50 minutos de duração tem o objetivo de fazer uma viagem mágica pela literatura e pela cultura brasileira. Ela faz parte da programação de eventos infantis promovidas pelo teatro ao longo de junho, focada em experiências lúdicas e educativas nesse período de férias escolares. O espetáculo acontece nos finais de semana, dos dias 20 e 21 de junho e nos dias 27 e 28 de julho, sempre às 4 da tarde. O teatro fica localizado na Praça Cardeal Arco Verde, em Copacabana, e os ingressos já estão disponíveis no site da Funarge.
0: Agora 8h57 no Rio, boa noite. Você fica com a transmissão da Voz do Brasil aqui em 89,5. Mas através da internet você já sabe que pode continuar curtindo um sucesso atrás do outro. 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Eu, Daniela Holanda, a Dani Deusa, vou ficando por aqui, tá? Muito obrigada pela companhia, audiência e por todo o carinho que recebi hoje aqui no dia do meu aniversário. Amanhã eu tô de volta, tô no ar a partir das 18h em mais uma edição do Hora do Blush e eu te espero, tá bom? Daqui a pouquinho, às 22h, assim que termina a Voz do Brasil, Fabiano te faz companhia em mais uma edição do Good Times Paradiso. Ótima noite e até amanhã.